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0: Luther Allison. Thank you.
1: 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E pra você.

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0: Deixa comigo, minha gente querida e amada de toda a região dos Lagos, Baixada Litorânea, Costa do Sol. Tá entrando no ar agora, às 9 horas e 9 minutos desse dia 8 de setembro de 2026. Mais uma edição do programa Renata Cristiane Online, que eu te lembro, né? Vai só até o meio-dia. Depois tem propaganda eleitoral, por isso estamos encerrando um pouco mais cedo. Mas nem por isso deixamos de botar conteúdo para você que nos acompanha. Antes de mais nada, eu quero agradecer a Deus Pai Todo-Poderoso, Ele que é o Criador do céu, da terra, do universo, dessa região maravilhosa, batizada de região dos lagos e principalmente de todos nós, criaturas. Obrigada, meu Deus, pela chance de estar viva por mais um dia, trabalhando para você, minha amiga, que está me ouvindo aqui na 88,7. Você, meu amigo, me assistindo pelo Facebook, YouTube, TikTok, TVX, Instagram. Não importa a rede social que você tenha escolhido para nos prestigiar, eu te agradeço demais. E vamos juntos até o meio-dia com muita informação e muito bate-papo, não é isso, Vini Marques?
1: Exatamente.
0: Segundou, ia
1: falar segundou. Terçou com cara de segundou.
0: Eu tô adorando que a semana é mais curtinha.
1: Não é?
0: Ah, o pessoal reclamou que a gente não trabalhou ontem.
1: Pô, mas maior clima de montanha, né?
0: Ah, pera.
1: Tava bom pra ficar embaixo da coberta.
0: Pelo amor de Deus, meu Deus. Vamos deixar, gente. Mas hoje nós vamos trabalhar pra caramba. Fica tranquilo.
1: Isso é verdade.
0: Inclusive, hoje nossa entrevistada é a candidata a deputada estadual pelo PL, doutora Gabriela. Ela aqui também é conhecida como a irmã de doutor Serginho, cardiologista das mais habilidosas, foi premiada, inclusive, aí, por ter desenvolvido metodologia de cirurgia cardíaca absolutamente inovadora. E agora ela está deixando a zona de conforto, porque uma cardiologista com o renome que ela tinha, com a capacidade técnica que ela tinha, está deixando a zona de conforto de ser médica para adentrar num campo bastante minado, que é a política, né? Mas também não tá indo sozinha, não. Vai com o apoio do irmão que entende tudo do negócio. E ela, na última sexta-feira, aí já apareceu bombada na pesquisa que foi publicada aqui sobre o cenário político de Cabo Frio. E em Cabo Frio, a doutora Gabriela lidera isolada nas pesquisas para deputada estadual. A pesquisa deu o que falar nesse final
1: deu
0: de semana.
1: Deu o que falar, né? Deu fofoca, deu babado.
0: Mas teve gente achando que a pesquisa não valia, outros achando que a pesquisa vale. Teve gente reclamando que não falaram o nome da pesquisa. Teve gente reclamando, dizendo
1: teve que... Teve gente querendo fazer a aposta valendo 50 mil reais.
0: 50 mil, eu tenho minha pesquisa, tu tem, tu não tem. Olha que confusão, mas bom é assim, né?
1: É assim que é bom.
0: Eu queria até dizer...
1: Política bom é quando dá assim essas intrigas.
0: Exatamente, eu queria até dizer o seguinte, você que tem uma outra pesquisa aí, porque você acha que aquela que saiu sexta-feira é ruim, me traz a sua que a gente pesquisa.
1: Pronto.
0: Publica. Agora tem que estar registrado. Se
1: exatamente.
0: Se não estiver registrado, eu não posso publicar, não, tá? Isso é uma lei. Só pode publicar nos veículos de comunicação que trabalham com jornalismo profissional aquelas pesquisas registradas no TRE. Então, se você tem uma pesquisa, que pesquisa é assim, né? Não está satisfeito com aquela que saiu, manda fazer a tua e traz os dados pra mim, porque a gente não faz cara de nojinho para pesquisa nenhuma. A gente quer mais é ver o pau torar, não é isso, Vini?
1: Exatamente.
0: Marques? E olha aqui, ó, já falando nisso, tem pesquisa, hein? Já quero te falar que saiu uma pesquisa da Paraná que a gente já colocou no portal RC24H, colocando Paz com 43,5% e Ruas com 20,3% na disputa pelo governo do estado do Rio de Janeiro. Pesquisa da Paraná que acaba de ser divulgada, tá? Já começo trazendo essa informação para você que está sintonizado aqui com a gente, um novo levantamento da Paraná Pesquisa sobre a disputa pelo governo do Rio de Janeiro, divulgado hoje, terça-feira, mostra o ex-prefeito da capital, Eduardo Paes, do PSD, ainda isolado na liderança com 43,5% das intenções de voto. Na segunda colocação aparece Douglas Ruas, do PL, com 20,3%. Cresceu a beça o Douglas, hein?
1: É verdade.
0: A diferença entre os dois candidatos é de 23,2 pontos percentuais. Agora, desafio, né? Diluir essa diferença em menos de 30 dias... Quero ver, hein? Olha, o Antony Garotinho do Republicanos aparece em terceiro lugar com 9,8%. Na sequência, estão André Marinho do Novo com 3,4% e Ciro Garcia do PSTU com 2,3%. O levantamento também registra 1,6% para Coronel Busnello do Missão e 1,4% para Juliette da Unidade Popular. Já o William Siri do PSOL, ele aparece com 1,1% e 0,3% para Luan Monteiro do PCO. Entre os entrevistados, 9,4% disseram que não pretendem votar em nenhum dos candidatos ou optariam pelo voto branco ou nulo. Outros 6,7% não souberam responder ou não quiseram opinar. Olha, sem o Garotinho, o cenário fica o seguinte: Paz amplia sua vantagem, alcançando 47,4% das intenções de voto, enquanto Douglas Ruas aparece com 22,7%. A gente lembra que essa simulação acontece porque ainda não é garantida a votação de Antony Garotinho. Embora ele tenha aparecido aqui com 9,8%, a candidatura dele está sob júdice ainda, tá? Ainda tem uma questão que precisa ser resolvida na Justiça Eleitoral, tá? Portanto, quando tira o Garotinho do cenário, o Paz aumenta a vantagem dele para 47,4%, enquanto o Douglas se mantém em 22,7%, tá? Lembrando que a pesquisa foi realizada entre os dias 5 e 7 de setembro e 1.600 eleitores do estado do Rio de Janeiro participaram, tá? A pesquisa tem margem de erro de 2 pontos percentuais para mais ou para menos, e o levantamento está registrado no código 01671/2026 no Tribunal Regional Eleitoral. Pesquisa completinha está no portal RC24H, tá? Outra notícia também que a gente traz por aqui no portal RC24H foi o sucesso do Festival da Sardinha. Ontem eu tava falando,
1: que beleza, né?
0: Hoje eu tava falando com o Leandro, né? O Leandro ali da Vila Nova, um dos organizadores. Eles estão muito satisfeitos com a retomada do Festival da Sardinha. Apesar da chuva, a chuva atrapalhou bastante, né?
1: É.
0: Mas como a cidade estava cheia...
1: Não, mas a turma foi mesmo com chuva.
0: O povo foi com chuva. Parada é gay, o povo foi com chuva.
1: Com chuva.
0: Ah, inclusive, eu assisti o show da Maria Gadu debaixo da chuva. Foi uma delícia. Lavou nossa alma. Trouxe muita alegria. Que festa linda.
1: Que beleza, né?
0: Parabéns a todos os organizadores, aos movimentos sociais que estiveram juntos, tá? Carna Gay, Cabo Frio, Lesbi Lago, Transcender, Mães em Transição, sem falar, é lógico, do papel da Superintendência LGBT, liderado pela Bárbara Barroso. Que festa linda. Maria Gadu, uma simpatia, um amor de pessoa. Você sabe que a Maria Gadu, ainda depois que terminou o evento, ela ficou quase uma hora lá no camarim fazendo resenha
1: com o
0: Carlão, secretário de Cultura, e com Bárbara.
1: Que beleza, hein?
0: É, adorou o filhote das Bárbaras, o Guilherme. Que pessoa simpática. E já disse o seguinte, quer que chame ela pra vir um ano que vem aqui. Oi? Arruma um negócio pra eu vir aí no ano que vem, que eu gostei da cidade.
1: Aí, ó, tá vendo?
0: Ela ficou assim, porque ela sabe que a chuva prejudicou muito o público, né?
1: É.
0: Mas ela falou que quer cantar aqui com uma noite linda, quer fazer um carnaval. Ela mandou arrumar um negócio pra ela vir pra cá, que ela disse que faz até um preço especial, Vini.
1: Ah, boa.
0: Assim. Gostei. Parabéns aí à Secretaria de Cultura também, Concercaf, meu amigo Marcelo Agualusa também chegou junto. E olha, Vinícius, eu vou dizer uma coisa pra você, tá? A gente participa da realização da Parada do Orgulho LGBTQIAPN+ Cabo Frio desde a primeira edição, lá em 2003, tá? Lá em 2003 foi o primeiro encontro. Essa é mais uma edição que a gente conta com a presença de secretários do primeiro escalão. Participaram lá porque a prefeitura chegou a fazer um camarim exclusivo para os secretários. Estava o Coronel Leandro, tá? Tava lá o Marcelo Agualusa, vice-presidente da Concercaf, Carlão, secretário de Cultura, tá? Todo mundo prestigiando o evento, ficaram lá o tempo todo acompanhando a programação, mais do que trabalhando, mas curtindo mesmo o evento. É. O Carlão...
1: Desfile legal também do Divines.
0: É, Divines, que maravilhoso.
1: Que bacana, desfile, né?
0: Papel também do pessoal do estado aí, agradecer ao Centro de Cidadania, liderado pelo Will, também o Theo, que veio representando o Hernani da Superintendência LGBT do Estado. Que festa bacana.
1: E as drag batendo cabelo, olha aquele negócio, é doideira, hein?
0: Vini, pô, se eu bato um cabelo daquele, você pode chamar a UTI.
1: Chama
0: a
1: SAMU.
0: Pode chamar a UTI, pode chamar a doutora Gabriela pra fazer uma cirurgia no meu coração. Eu não volto mais, não. Bater um cabelo daquele, pode chamar
1: doido,
0: a Gabriela,
1: menino,
0: ali, que já o coração já vai embora. Tem que catar lá no outro lugar. Se eu rodopiar minha cabeça, igual aquelas drags fazem...
1: Não é filho, mole não, hein?
0: Eu já pego ali mesmo.
1: É
0: já
1: muito equilíbrio.
0: Já sai um derrame ali. Não dá, não. Pra mim, não dá. Não dá, né? Eu sei rodar a cabeça, já cai. Se eu rodar daquele jeito, então lascou-se, tá? Olha aí, outra informação de destaque. Câmeras flagram um homem furtando bananas. Gente. Ah, peraí.
1: Pô, banana é sacanagem.
0: Era só pedir, né, bicho?
1: Pô, não iam negar uma bananinha pra ele.
0: Ai, ficou famoso à toa. Dá uma ligada aqui no ar-condicionado, tô sentindo meio abafado. Uma outra notícia, hein? Secretária de Cabo Frio, Camila Saraiva, e ex-vereador Davi Souza se envolve num acidente na Via Lagos, hein? Foi um susto tremendo, hein? Davi Souza e a secretária Camila Saraiva deram um susto tremendo em Cabo Frio, porque ambos se envolveram num acidente com 3 veículos na Via Lagos, em Rio Bonito. O casal estava acompanhado da família e, segundo a Camila, todos estão bem, tá? O acidente aconteceu ali pertinho do posto da Polícia Militar, no trecho da rodovia sentido Rio de Janeiro. De acordo com relatos de pessoas que passavam pelo local, uma picape bateu no carro, que bateu em uma SW4, que atingiu o veículo onde estavam Camila e Davi. E, na sequência, o carro bateu na mureta da rodovia. A Camila publicou nas redes sociais que a família sofreu um engavetamento e tranquilizou os seguidores sobre o estado de saúde dos envolvidos. E disse o seguinte, abre aspas, Deus sempre cuida da nossa família. Amém, né? Porque com a chuva danada, você sabe que com essa chuva, né, meu amigo?
1: É.
0: Olha, a gente precisa ter atenção redobrada.
1: Verdade.
0: Olha aqui, Serginho tá... Olha, Serginho é implicante, né? Eu postei aqui a pesquisa do Eduardo Paes na minha lista de transmissão, ele já veio aqui, ó, Douglas já venceu, esqueceram de avisar o Eduardo. Aqui, ele só fala, implicante, é implicante, ele diz que Douglas Ruiz já venceu a eleição, só esqueceram de
1: avisar. Pelo menos em Cabo Frio, né?
0: Ele disse que, inclusive, Eduardo Paz já sabe, mas tá escondendo o jogo.
1: Ih, caramba.
0: Ih, aí deixa pra lá que eu quero ver. Eu tenho medo quando o Serginho fala com essas coisas aí com tanta certeza, que ele é meio sinistro, né, bicho?
1: É.
0: Ele não tem bola de cristal, não, mas o homem faz pesquisa até pra tudo. Vou ali espirrar, solta uma pesquisa pra saber se eu posso espirrar ou não. Ele é assim. Não vou ali que eu vou ali ver uma praça. Não, primeiro faz a pesquisa pra ver se... Tudo na vida dele
1: profecias é do doutor Serginho.
0: É, não tem profecia, não. Tem pesquisa. Pessoa, ah, ele adivinha as coisas. Ele adivinha nada. Ele faz pesquisa pra tudo, tudo. O homem... Tudo ele quer pesquisa. Bem, sigo por aqui, trazendo em destaque a adolescente que foi apreendida com drogas durante um patrulhamento em Cabo Frio. O carro bateu num poste, deixando o trânsito em meia pista em Búzios. E o Gladson, hein? Matéria exclusiva no Fantástico. Rapaz, você viu como é que ele tá magrinho?
1: É, ué, ele tá tomando Monjaro, será?
0: Aí o pessoal não sabe
1: se... Ou é a alimentação equilibrada da cadeia,
0: não,
1: né?
0: Não se sabe se é a comida ruim da cadeia.
1: É comida equilibrada, hein? É tem Monjaro, nutricionista.
0: Se é Monjaro, tem nutricionista.
1: Aí não é tomar Monjaro na cadeia, né?
0: Pô, sei lá, cara, o homem é rico, ué.
1: Estranho, né?
0: Não sei se ele é rico. Eu sei que... Gente, ele rejuvenesceu absurdamente, né? Tá com cara de garoto de 27 anos.
1: É verdade.
0: Tá magrinho.
1: Tá garotão mesmo.
0: Pô, aí ele tá doido, quer que a turma
1: parece solte outra
0: ele.
1: Pessoa.
0: Aí ele tá prometendo que se soltar ele vai pagar todo mundo. Tu acredita?

0: Chegou em cima de você, queria que você pagasse a mais e disse pra você, se você não pagasse a mais, ele ia te levar pra dar uma volta lá na Baixada Fluminense.
1: Eu lembro, verdade.
0: E se você não fosse um cara também resiliente, podia ter virado uma confusão aquilo ali.
1: É verdade, podia ter virado uma cafusão. Isso porque eu era homem, imagina com uma mulher, né?
0: Então, aconteceu um caso aqui, infelizmente, tá? A gente tem que falar a verdade, não dá pra omitir, foi pelo BlaBlaCar. Um motorista de 38 anos foi preso em flagrante pela Polícia Civil na sexta-feira após uma adolescente de 17 anos denunciar ter sido vítima de um estupro durante uma viagem pelo aplicativo BlaBlaCar entre o Rio de Janeiro e Rio das Ostras. A adolescente procurou a polícia acompanhada da mãe e relatou o que teria acontecido durante o trajeto. Segundo a Polícia Civil, outros passageiros estavam num veículo, mas desembarcaram ao longo da viagem, deixando a jovem sozinha com o motorista. Ainda de acordo com o relato apresentado à polícia, a adolescente afirmou que não consentiu ter relação sexual com o condutor. Após receber denúncia, a equipe da Polícia Civil iniciaram as buscas pelo suspeito. Os investigadores percorreram diferentes pontos da cidade até localizarem o maníaco sexual com as características informadas pela vítima nas proximidades de um mercado. O suspeito estava dentro de um veículo que também apresentava características compatíveis com as descritas no relato. Ele foi abordado, conduzido à delegacia de Rio das Ostras, onde acabou preso em flagrante pelo crime. Após os procedimentos, ele foi levado para o sistema prisional em Campos e permanece à disposição da justiça, tá? Bom, a gente lembra, eu tenho até o vídeo aqui, ó, do camarada sendo preso, tá? Eu quero dar os parabéns à polícia, porque fez o cerco, perseguiu a família, a mãe da garota, muito provavelmente mãe solo, não aceitou, correu atrás, procurou a delegacia e tá a prova aí de que a polícia encontra. A gente tem que confiar, não pode deixar de fazer o registro de ocorrência de jeito nenhum pra isso ter dados. E essa é mais uma notícia péssima para o BlaBlaCar, que eu acho que, sinceramente, viu? Em vez de o BlaBlaCar entrar em contato comigo mandando eu retirar a notícia do ar, eles deveriam cuidar daqueles que eles estão cadastrando para que possam praticar as atividades usando a marca, tá? Porque da outra vez, quando o Vini também foi admolestado aqui, que sofreu aqui uma extorsão, eles entraram em contato com a gente, mandando a gente retirar a matéria do ar. Daqui a pouco eles estão entrando em contato de novo, mandando eu tirar a notícia da menina que foi estuprada, porque tá prejudicando a imagem do BlaBlaCar, né? E vai pra casa do cacete que eu não vou apagar nada. Só apago se o juiz mandar.
1: Exatamente.
0: Doutora mandar, eu...
1: Doutor falou, o juiz falou, tá falado.
0: Obedecer, né? Não dá pra bancar valente. Olha aí, Vini, um adolescente que morreu afogado em Cabo Frio. Realizou o sonho de ver o mar. Mas,
1: infelizmente, foi a última vez.
0: Foi a última vez, tá? Kerlon Leandro de Oliveira, de apenas 17 anos, estava na Praia do Forte com um amigo. Os dois foram atingidos pela correnteza, mas o colega conseguiu sobreviver. O que deveria ser a realização de um sonho, terminou em tragédia para a família de Kerlon Leandro de Oliveira, de 17 anos, de Contagem, Minas Gerais. O adolescente morreu na sexta-feira após se afogar na Praia do Forte, em Cabo Frio, durante a primeira visita ao litoral. Ele havia viajado para a cidade acompanhado de um amigo. Segundo familiares, os dois estavam no mar quando foram surpreendidos pela correnteza e acabaram se afogando. O amigo conseguiu ser resgatado a tempo e sobreviveu. O Kerlon foi retirado da água pelo corpo de bombeiros, mas ele estava em parada cardiorrespiratória. Os socorristas realizaram manobras de reanimação ainda na areia, mas infelizmente ele não resistiu. A viagem tinha um significado especial para o jovem, era a primeira vez que ele conhecia uma praia e, segundo a família, o passeio representava a realização de um sonho, tá? Após a morte, familiares e amigos se mobilizaram para conseguir levar o corpo do adolescente de volta para Minas Gerais e uma vaquinha foi criada para arrecadar o valor necessário para o traslado, tá? Agora, o detalhe, Vini, é o seguinte, a gente estava acompanhando aqui a postagem que a gente fez nas redes sociais, uma empresária do ramo aí de funerária, ela fez um comentário que me chamou a atenção. O pessoal da equipe RC estava me falando sobre isso. Diz que na alta temporada, a quantidade de mineiro que morre afogado é absurda.
1: Caramba, é. Vende muito.

0: translado, então, para Minas.
1: E ela falou sobre isso. Ela disse assim, olha, eu que sou empresária, que ganho dinheiro, mas é importante que alguma campanha seja feita para alertar o mineiro. Porque o mineiro, ele fica
0: mineiro,
1: muito
0: mar não tem cabelo.
1: Ele fica muito feliz quando vê o mar. E o que acontece? A Praia do Forte, ela é gigante, né?
0: É, ela é linda.
1: Você olha assim, nossa, que delícia. E quando vê, ainda mais se você mergulhar ali perto das pedras, a correnteza te arrasta pro fundo. É. E as pessoas pensam que o mar é mansinho. Mar não tem cabelo. É. E é um instante pra ele te levar. Se a pessoa gostar de um guarozinho, então...
0: Ferrou.
1: E banho de mar, você tá... tem que ter conhecimento.
0: Vai falar de Bagdá.
1: Ela, as correntes, as valas que se formam, você cai dentro de uma vala daquela...
0: E é necessário se... muita resistência também, né?
1: É resistência
0: tem que
1: e saber...
0: Nadar. Nadar o método
1: é
0: correto.
1: Perigo. Então fica a dica, quer mergulhar, mergulha com a água pela canela.
0: É.
1: Chegou ali na canela, ah, tá, o mar tá forte, então, meu amigo... Sabe,
0: evita.
1: Até evitar, ou então se jogar ali naquela parte mesmo.
0: Fica só ali
1: da
0: na piscininha mesmo.
1: É, não dá pra vacilar, tá? Uma situação que a gente não gostaria de noticiar, mas infelizmente mais uma tragédia que aconteceu envolvendo mineiros que se deslumbram com o mar, né? É triste demais, a gente quer que esses mineiros voltem, mas a situação não tá fácil. Olha aí, ó, ônibus de turismo travam rua e tiram sossego de moradores do Baixo Grande. Vini, ninguém aguenta mais.
0: É.
1: Agora, qual que é a treta? Qual que é a situação? Doutor Serginho aumentou a tarifa do estacionamento de ônibus de excursão.
0: Uhum.
1: Aí o pessoal falou assim, ah, estamos, não vamos mais pra Cabo Frio. Mentira, continuam vindo pra Cabo Frio. Ah, agora a gente vai pra Macaé, vai pra Campos, vai pra não sei, mentira, vai tudo pra Cabo Frio. Só que para um ônibus ali no Baixo Grande.
0: É, fica em São Pedro.
1: Fica em São Pedro. Só que aí os moradores do Baixo Grande já estão por aqui.
0: É.
1: Os moradores do Baixo Grande já não aguentam mais. Eu tenho os vídeos por aí, Matheus, se você puder exibindo, tá aí. Vê se tá com você aí o vídeo, filho. Que eu pedi pra Matheus baixar esses vídeos, eu acredito que ele já deve ter disponibilizado aí. Porque o negócio é o seguinte, gente. Você pode ir e vir à vontade. Quer parar teu carro, quer se hospedar em São Pedro da Aldeia, fica à vontade. O que não dá é pra você atrapalhar a paz do morador do Baixo Grande. Olha, ônibus alto, aqueles ônibus de excursão de dois andares, arrebentando a fiação. Aí o pessoal fica sem internet, sem serviço. Olha aí, ó. Olha a confusão. Olha isso.
2: Vai pro Renata Cristiane.
1: Olha isso. Tem mais vídeo. Vai mostrando enquanto eu vou falando. Quer dizer, pô, eu vou falar a verdade pra vocês, gente. Olha aí, ó.
3: Olha como é que tá o Baixo Grande. De ônibus. Pessoal indo embora de feriadão, tudo parado.
1: Eu não consigo entender essa matemática. Porque você paga o Uber para te levar e trazer do Baixo Grande até Cabo Frio, né? Você tem esse aborrecimento de ficar ali na beira da pista para lá e para cá no meio da lama. Pois, olha aí, ó.
4: E aqui ainda tem mais um nesse terreno lotado.
1: Olha aí, ó.
4: Ainda tem mais outro lá embaixo, tá lotado de ônibus de gente.
1: Olha aí. O morador do Baixo Grande tá de saco cheio. Por quê? Porque precisa ter um lugar pra receber essas pessoas. Senão prejudica o direito de ir e vir do morador. O morador sai de casa, tem um ônibus parado na sua porta. O morador quer sair de casa, tem um bocado de gente enfileirada esperando o ônibus da excursão passar. Tem geladeira, tem fogão, tem máquina de lavar, tem travesseiro, tem colchão. Tem, sei lá, o que tem é fraia. Pô, gente, pelo amor de Deus, tem porco assado. Aí não dá, né? Vamos falar a verdade? Não dá pra você, que trabalha com excursão, pra economizar a cidade bem, prejudicar o morador da outra cidade. Que se dane o morador de São Pedro da Aldeia, que se dane o morador do Baixo Grande, que importa a minha margem de lucro aqui. Porque eu não... Ah, não. Eu acho que tá na hora... os órgãos competentes dialogarem, tá? Da Prefeitura de São Pedro da Aldeia, porque esse estacionamento é clandestino, com a Prefeitura de Cabo Frio, chamar a BPRV, chamar as forças de atuação do Estado e começar, pum, canetada nessa turma aí, né? O morador do Baixo Grande passou o final de semana inteiro mandando material pra gente, porque eles não aguentam mais. Tem um vídeo de um senhor aí reclamando que a fiação que o ônibus de excursão passou... como aquele ônibus alto, né?
0: Uhum.
1: A fiação baixa dos postes arrebentou. O pessoal passou o final de semana inteiro sem internet.
0: Caramba.
1: Entendeu? Olha aí, ó. Tem mais e mais. Mostra aí, ó. Solta aí, ó. Olha isso. Multidão.
0: É, parece que tem um estacionamento aí grande, né?
1: Olha aí o estacionamento clandestino. Esse é o estacionamento clandestino. Todo mundo sabe onde fica. Um terreno, os ônibus são colocados lá. Paga-se R$200 pra estacionar o ônibus. Mas não tem infraestrutura nenhuma. Aí eu acho engraçado que reclamava aqui que tinha banheiro, tinha mesa, tinha segurança, cadastro, taxista entra lá, tira... Não, não pode pagar. Não quero pagar, me recuso a pagar. Aí paga 200 lá no Baixo Grande, espalha o povo no meio da rua, o morador do Baixo Grande que fica lascado, trânsito congestionado, uma buraqueira danada, arrasta os fios dos ônibus, os ônibus arrastando os fios de fornecimento de serviço para casa dos outros. Não dá, né, gente? Olha aí, tem mais, olha aí. Ó. Olha o sujeito passando com um colchão. Coisa horrorosa. Olha, tá na hora de pedir aí que haja um diálogo entre o coronel Leandro, né, daqui de Cabo Frio, secretário de Segurança e Ordem Pública, Kiko Jorge, secretário de Mobilidade, com a Secretaria de Segurança Pública, o Diego Alves, lá de São Pedro da Aldeia, também com o secretário de Mobilidade. Não sei se tem mobilidade em São Pedro da Aldeia, mas tem que dar um jeito, né?
0: É.
1: Tem que fechar esse estacionamento clandestino. Não pode. Não pode, acabou, gente, tá? Olha aí, deixa eu ver o que mais que eu tenho por aqui. Vamos vendo aí outras... Olha, Vini, também falando de pesquisa, rapaz. Olha que Miguel Alencar, que tá rompido com o Serginho, né?
0: É, tá rompido.
1: É, fez uma reunião pra Dani Martins na última sexta-feira aqui em São Pedro, aqui em Cabo Frio, que a turma falou que reuniu 1.500
0: pessoas. Eita, bombou, hein?
1: É, rapaz, o homem tá... Agora que ele tá... Agora ele, Serginho, que não se fala, tá trabalhando igual um touro pra arrumar a
0: volta
1: pra Dani Martins. O pessoal contou que foram 1.500 pessoas.
0: Que isso, gente?
1: Mais de 1.500 pessoas na assinatura, tá?
0: Ó. Oh. É.
1: Olha aí, moto elétrica foi levada após um test drive em Cabo Frio, mas o caso ganhou um novo desfecho. O homem subiu na moto. Meu amigo Wagner Lucas, coitado, ali da Fly. O cara subiu na moto, montou na moto e saiu andando.
0: Olha isso.
1: Levou a moto.
0: Levou embora.
1: Ah, mas pode? Não pode, né? Não pode.
0: Gostei, vou ficar com ela.
1: Não pode.
0: Só que ele esqueceu de passar no caixa.
1: O nome disso é ladroagem.
0: Fez o test drive. É, gostei, muito boa, vou ficar com ela.
1: Mas aí a família viu as imagens no portal RC24.
0: Depois eu faço pix aí.
1: Nas redes sociais, entrou em contato com a Fly, falou com o meu amigo Wagner Lucas. Foi lá, a família devolveu a moto. O rapaz parece que tem alguns problemas.
0: Ah, tem problema psicológico. É.
1: Aí acabou fazendo essa besteira, tá?
0: Acontece.
1: É. Acontece, né, Vini? Será que
0: acontece? Acontece nas melhores famílias.
1: Não sei se acontece, não. Falava você que não acontece muito, não, mas tudo bem, o que importa é que foi devolvida, tá? Coluna Boca Miúda destacando aí a candidata Gabriela Azevedo liderando as pesquisas. Doutor Serginho, que cabo eleitoral, doutor Serginho? Eu vou te falar uma coisa. Serginho, aqui em Cabo Frio, o Douglas Ruas está na frente, mas é em Cabo Frio, tá? Vou falar um negócio para você.
0: É.
1: É mérito teu, tá, irmão? Vou te falar a verdade. O homem é brabo mesmo, ele arrasta um trator, tá, literalmente corre atrás do voto.
0: É verdade.
1: E aí a gente tem que destacar que a Gabriela Azevedo, na velocidade, no ritmo que Serginho já está imprimindo de fazer campanha, pra irmã, tá conseguindo uma transferência de voto histórica até aqui, hein? Pesquisa revela que Serginho tem se mostrado um excelente cabo eleitoral pra quem duvidava dessa capacidade dele, tá? Hoje em dia, transferir voto é uma coisa difícil,
0: não é fácil,
1: tá?
0: Não.
1: Flávio Bolsonaro e Douglas Ruas desembarcam no município cabofriense. Olha, vai ter comício aqui semana que vem, hein?
0: Que beleza.
1: Próximo sábado, pode se preparar. Flávio Bolsonaro e Douglas Ruas estarão aqui em Cabo Frio para um dos comícios mais gigantes aqui da história da nossa cidade. Ô, Serginho, você pede o pessoal me bater, não. Eu vou lá, hein? Mas se o pessoal me bater, eu vou revidar, hein? Porque eu fiz karatê quando eu era criança, isso você sabe, né? Fiz karatê, fiz judô.
0: É. Não adianta vir tentar...
1: É, sou barraqueira, berro. Pronto. Ó, se vier me bater, vier aquela velha de novo querer me bater...
0: Vai dar confusão.
1: Não, dona velha. Eu vou lhe dar ele no pé do teu ouvido, aí depois vai parar todo mundo na delegacia. Não vem com essa não, que dessa vez eu tô com o ânimo renovado, hein? Seguindo por aqui também, trazendo informação de que o Ministério Público Eleitoral pediu o indeferimento das candidaturas de Marquinho Mendes e Carlos Russo, hein? É, as candidaturas subiram no telhado, né? Mas o Marquinho a gente já sabia, né? Marquinho, ele fica dizendo que vai e acaba fundo, né? Sempre assim, né? Tem dessa terceira ou quarta campanha. Marquinho, ele devia parar um pouquinho, porque já tá caindo em descrédito. Ninguém mais acredita com isso. Sou candidato. Tá bom, Marquinho. Um beijo no seu coração. Acaba isso. Então, melhor dar uma recuada, esperar esse período da inelegibilidade passar, fazer como muitos fizeram aí, né? Eleger a esposa, fazer... Porque se Marquinho quiser, ele elege a esposa. Ele não quis da outra vez, né? Fez um corpo mole, disse, ah, não quero que minha esposa entre na política. Ficou com ciúme da esposa, né?
0: Ficou
1: com ciúme, com medo da esposa, que é carismática pra caramba, de repente ganhar mais destaque na política do que ele, e recuou. Mas... você, Marquinho, vai ter dificuldade, tá? Por aqui também trazendo informação de que Fábio do Pastel fechou a semana com entrega na zona rural. Inclusive, eu tava vendo esse final de semana, ele ajudou a salvar uma doguinha caramelo vira-lata. Eu já botei o nome, Pastelina. Adota, Fábio. Ele levou pro...
0: Pastelina é ótimo.
1: Ele levou pra como é que fala? Pra veterinária. Ela, tadinha, quebrou a patinha. Aí ele tava na rede social. Ah, adotem. Eu falei, adota você, Fábio. A Pastelina, tem cara de que gosta de pastel, ela.
0: Tem.
1: Tem cara. O cachorrinho vira-lata, caramelo.
0: Como é que não vai gostar de pastel?
1: Adora um pastelzinho, né? Todo mundo adora um pastelzinho.
0: Principalmente de carne.
1: De frango também. Olha aqui, ó. Frango com catupiry.
0: Que beleza, né?
1: E bacon. Ou frango com cheddar e bacon.
0: É bom demais.
1: Não sei qual que é melhor. Sigo por aqui também trazendo informação. Marcelo Magno tira central de exame de dentro do hospital em Arraial do Cabo. Daniela Soares, olha aí a língua enrolando. Acelerando as obras no Parque Hotel em Araruama. Fabinho Costa apostando nos eventos para o feriado. Acho que deve ser cancelado, né? O BBQ acabou sendo cancelado por causa da chuva. Já o Alexandre Martins anunciando nova agência bancária na Rasa, em Armação dos Búzios. E os moradores cobrando solução para a ponte enferrujada em Casimiro de Abreu. Além disso, também, Eduardo Paes e Aquiles Barreto estiveram na região do 2º Distrito de Cabo Frio neste final de semana e uma declaração do Aquiles deu o que falar, hein?
0: É.
1: Ele declarou que ele muda o nome dele se a Ana Paula Mendes não tiver mais de 20 mil votos na cidade.
0: Ah, é, eu vi esse vídeo.
1: Aí ele disse que agora eu tô de boa. Guardei esse vídeo, hein? Se tiver menos de 20 mil votos, vai ter que trocar um nome.
0: Vai trocar de nome.
1: Ah, vai botar que nome? Vai botar Alfredo Júlio.
0: Mas se você fizer as contas aí, é na proporção da mais ou menos... É, vai dar mais ou menos isso mesmo, porque...
1: De acordo com aquela
0: se
1: pesquisa?
0: Se for bater com aquela pesquisa, né?
1: Ah, é?
0: Porque são 230 mil habitantes, né? Se tá dando lá que 13% é da Gabriela, da...
1: É, mas são...
0: Da Ana Paula Mendes, não, a mais de 20 mil, pô.
1: Peraí, mas e os votantes? Tá? Tem uma população X, mas tem uma população menos X no voto. Então...
0: É, mas dá, vai dar mais ou menos isso aí mesmo.
1: Bom, pelo sim, pelo não, eu que já guardo um vucu-vucu, convidei o Aquiles pra ele vir aqui fazer uma análise.
0: Pronto,
1: amanhã
0: bom,
1: pra gente ver o que ele tem. Porque ele disse que ele tem a pesquisa dele. Mas cadê a sua pesquisa? Quero ver a pesquisa também.
0: É.
1: Se bem que saiu a Paraná Pesquisa aí, né?
0: É verdade.
1: Eu perguntei pra ele, disse que o instituto que acompanha Eduardo Paes é a Paraná Pesquisa. Bom, saiu realmente. Aí só agora eu queria saber os dados aqui da cidade. Vini, 9 horas e 43 minutos. Traz alguma coisa pra molhar a garganta.
0: Olha, Lula, Mota e Alcolumbre e Fachin acompanharam o desfile de 7 de setembro em Brasília. Presidentes dos três poderes ficaram na tribuna de autoridades durante a cerimônia na esplanada do Ministério. E a Esquadrilha da Fumaça fez sucesso no desfile e inspira a indústria de relógio. As 7 aeronaves A-29 Super Tucano da Esquadrilha de Fumaça da Força Aérea Brasileira participaram mais uma vez do desfile de 7 de setembro, que sempre encerra o evento deixando manobras sincronizadas e os rastros brancos que há décadas se tornaram um dos momentos mais aguardados da data. Nos últimos anos, fabricantes de relógio passaram a registrar o mesmo imaginário em edições limitadas, tratando o esquadrão e a história da aviação militar brasileira como patrimônio reconhecível.
1: Ah, a Esquadrilha da Fumaça é sempre muito legal, né? Olha, sigo por aqui. É, 7 de setembro também é o dia da independência, né? O dia da independência a gente ficou ontem no feriadão, mas é... Independência!
0: Ou morte!
1: Ou morte! Nunca mais seremos colônia!
0: Exatamente.
1: Tampouco dos Estados Unidos.
0: Muito
1: tá?
0: menos.
1: Pelo amor de Deus. Não... Pelo amor de Deus. Olha, agora eu sigo por aqui trazendo os destaques do dia, que fala aqui, ó, especial bets brasileiros relatam prejuízos financeiros e problemas após apostas. Levantamento aponta que 7,3% da população apresenta comportamento de risco ou problemático com apostas, o equivalente a 10,9 milhões de brasileiros. Olha aí, é muita gente viciada nas bets, hein? Também em destaque, Rock in Rio, Elton John emociona e faz o público cantar forte. Que show, hein? Ontem eu fui dormir ouvindo o Elton John. Você sabe que ontem assistindo o Rock in Rio me deu uma vontade de estar por lá. E o show do Péricles, gente?
0: Que isso,
1: o
0: gente?
1: O que foi aquele show do Péricles? Você viu?
0: Não, não vi.
1: Que isso, gente? Gente, pelo amor de Deus, o show do Péricles foi maravilhoso. Me desculpa, tá? Mas o talento do Péricles é subutilizado com pagode. Que voz, que presença de palco, que elegância. Olha, aquele show ali, eu já mandei cortar, vai ficar salvo ali no meu playlist, porque é aquele show pra você estar em casa tomando um vinhozinho e deixar rodando, porque o Péricles arrebentou ontem, tava elegante. Ele fez uma homenagem a Motown, aquela gravadora americana que revelou grandes nomes da Black Music, como Steve Wonder, Jackson 5, o próprio Michael Jackson, Marvin Gaye. Olha, ele... Nossa, eu fiquei arrepiada com aquele show do Péricles, tá? Também aquela garota que se apresentou antes do Elton John, Lofey, que garota maravilhosa, uma islandesa, chinesa, islandesa-chinesa, oh. Que, vou te falar o seguinte, uma garota de 20 anos que tá ressignificando a bossa nova, a musicalidade dela totalmente inspirada no Brasil, apaixonada pelo Brasil, apaixonada pela bossa nova, uma garota... E aí a garotada, a juventude toda cantando, chorando, eu fiquei encantada. Eu já mandei baixar algumas músicas e botar aqui na programação da RCFM. Muito bacana ontem, foi o único dia que eu consegui assistir um pouquinho do Rock in Rio, tá? Eleições, olha aí, ó. Pesquisa BTG Nexus no segundo turno. Flávio Bolsonaro tem 46% e Lula 45%. Olha aí, o Flávio Bolsonaro já supera Lula numericamente no segundo turno, hein? Atenção, hein? E não é só o Flávio, não. Eu andei vendo uma pesquisa, até o Augusto Cury já supera o Lula no segundo turno na pesquisa, tá? Apesar de uma vantagem numérica, candidatos continuam empatados tecnicamente, tá? Pesquisa Nexus BTG, senador Flávio Bolsonaro do PL, ultrapassou numericamente o presidente Luiz Inácio Lula da Silva do PT nas intenções de voto para o segundo turno das eleições presidenciais, de acordo com pesquisa BTG Nexus, que foi divulgada hoje, dia 8, terça-feira. Os dois, porém, continuam empatados tecnicamente dentro da margem de erro da amostra, e que é de 2 pontos percentuais para mais ou para menos. O filho do ex-presidente Jair Bolsonaro registrou 46% contra 45% do petista. Brancos, nulos e nenhum dos candidatos somam 8%. Já os eleitores que afirmaram não saber, 1%. Na última pesquisa divulgada em 31 de agosto, o cenário era inverso. Lula aparecia com 46% contra 45% de Flávio. O levantamento mostra ainda que o escritor Augusto Cury também ultrapassa numericamente Lula em um eventual segundo turno. Ele vai a 45%, Lula vai a 43%, tá? É a primeira vez que a BTG Nexus inclui o candidato nas simulações do segundo turno. Cury subiu para o terceiro lugar nessa pesquisa das intenções de voto na mostra da última semana. Olha, no cenário com Ronaldo Caiado, do PSD, o cenário também se mantém empate técnico, com o petista a 46 e o ex-governador de Goiás 43, tá? Com Zema, Lula venceria por 47 a 40, tá? Deixa eu ver também se tem aqui informações sobre Senado. Vamos ver aqui se tem informações sobre Senado. Não, não tem informações sobre Senado. Pesquisa BTG Nexus, segundo turno, tá aqui, ó. No hoje eu vou pedir para colocar no RC para facilitar a sua vida, você que é leitor assíduo do portal RC24H. Também destaque por aqui, ó. Infiltração, pedaços de gesso se desprende da capela no Cristo Redentor. Olha aí, podia ter machucado alguém, hein?
5: Perigo,
1: hein? Podia ter machucado alguém. A pessoa vai pra rezar pro Cristo, sai com uma pedrada no meio do queixo. Tá doido. Acho que é obra do capiroto, né?
0: Não é mole não, hein?
1: Olha, filha é presa após esfaquear e matar a própria mãe. Isso que aconteceu isso, no gente? Recreio dos Bandeirantes. Olha aí.
5: Que triste.
1: A vítima de 73 anos chegou a ser socorrida em estado gravíssimo, mas não resistiu. Notícia que tá no Dia, tá? Matéria da Areta dos Sares. Uma mulher de 39 anos foi presa na manhã de ontem, segunda-feira, depois de esfaquear e matar a própria mãe. Isso aconteceu no Recreio dos Bandeirantes, zona sudoeste da capital do Rio de Janeiro. A vítima é identificada como Graça Maria Caldas Mafra, de 73 anos, chegou a ser socorrida em estado gravíssimo, mas não resistiu aos ferimentos, tá? Segundo a Polícia Militar, agentes do 31 BPM atenderam a um chamado na rua Cláudio Abramo, na região da Barra Bonita. No local, a equipe encontrou vizinhos prestando os primeiros socorros à vítima e apreenderam a faca usada no crime. A agressora, Natália Mafra Tupinambá, acabou contida e levada à delegacia. De acordo com o Corpo de Bombeiros, o acionamento ocorreu por volta das 10 da manhã. Os militares encaminharam a idosa para o Lourenço Jorge, ali na Barra da Tijuca. Os policiais, testemunhas, contaram que a filha sofre de transtorno mental e seria portadora de esquizofrenia. Relatos apontam ainda para o histórico de agressão. Em nota, a Polícia Civil informou que o caso foi registrado na 42ª DP do Recreio dos Bandeirantes. A gente tentou contato com a suspeita, com a defesa da suspeita, mas não conseguimos, diz aqui o Odi, hein? Que tragédia, hein? Vira mexe, a gente se depara com isso, né? Filhos esquizofrênicos que matam os próprios pais. Você já reparou que pelo menos uma triste, vez por semana a gente noticia isso?
5: Situação chata, né?
1: Que horror, viu? Deus que nos perdoe.
5: Matar olha, os próprios pais, né?
1: É, num surto psiquiátrico, tá? Deixa eu ver o que mais que eu tenho de interessante. Polícia Civil investiga tentativa de sequestro a adolescente, hein? Jovem se jogou do carro. Vamos ver aqui, Polícia Civil, menino estava com uniforme de escola quando foi abordada pelo motorista de um carro branco no Engenho Novo, zona norte do Rio de Janeiro.
5: Ah, eu vi essa
1: matéria da Ana Fernanda Freire, tá aqui no Dia. Polícia Civil está investigando uma tentativa de sequestro contra uma adolescente de 15 anos na rua Dona Romana, no Engenho Novo, zona norte do Rio. Aconteceu por volta das 7h40 da última sexta-feira, 7h40 da noite, tá? O caso foi registrado por câmeras de segurança da região. No vídeo, a menina aparece com uniforme de escola e mochila andando pela calçada, momento em que é abordado pelo motorista de um carro branco que estava estacionado. Na imagem, é possível ver quando ela se aproxima do veículo e é puxada para dentro do carro. Durante a tentativa de deixar o local, ela conseguiu abrir a porta do carona e se jogar para fora, com o carro ainda em movimento. Na queda, ela bate a cabeça no chão, mas se levanta rapidamente para evitar ser atropelada por outro automóvel que vinha logo atrás. Em seguida, corre e entra em um condomínio para se proteger. O suspeito fugiu do local. Eu tenho as imagens aqui no Dia, hein? Que absurdo. Assustador. Olha aí, ó. Garota se aproximando com o uniforme escolar, tadinha, mochilinha nas costas. Oh, meu Deus do céu. A gente não tem um instante de paz com nossas crianças aí, ó. Aí o cara aborda ela e de repente, ó, puxa, abriu a porta do carro e puxa ela. Olha aí, ó. Que absurdo. Olha aí, ó. A menina fica ali sem entender, né? Olha, que loucura. Um instante, a gente não tem... Olha, mulher não tem um instante de paz. Um segundo de paz. Pode ser bebê nascendo, pode estar parindo. Olha, o cara puxa ela para dentro do carro. E aí, vamos ver ela fugindo ali. Graças a Deus, essa garota teve coragem de abrir a porta do carro e pular, sabe? Tem criança que fica paralisada, né? Tem jovem que paralisa. não consegue entender o que está acontecendo, tem uma paralisia de medo. Olha aí, o carro vai saindo. Nesse momento que você me ouve aí, olha, eu tô narrando, o carro vai saindo, parece ser aqui, ó, um carro da Ford. Olha, ela abre a porta do carro, do carona, e se joga, olha aí, se jogou, olha aí.
5: Ainda bateu com a cabeça no chão,
1: tadinha. Meu Deus do céu, olha o desespero, ainda caiu o celular dela, olha. Menina sai desesperada. E ninguém atrás pra prestar um socorro pra pobre da criatura, sabe? Tá vendo a garota pular do carro? O que é isso? Tem que encostar. O que é que houve, minha filha? Abaixa o vidro. O que tá acontecendo? Olha, a situação do carioca é tão apavorante que ele pode ver uma pessoa se jogando na rua, ele passa por cima com medo de assalto.
5: É.
1: Não tem um pingo de misericórdia. Vini, o que você tem aí pra
5: mim? Olha, os bancos terão que devolver parcelas descontadas de empréstimos consignados do INSS após decisão da Justiça. Aposentados e pensionistas que sofrem de empréstimos que não reconhecem podem conseguir interromper as cobranças e recuperar valores já retirados do benefício. Uma decisão do STJ reforçou que cabe ao banco demonstrar que houve uma contratação válida e consciente. Isso é um problema muito sério, porque há golpistas, né, que ligam para as pessoas pedindo informações, oferecendo algumas vantagens e tal, e depois isso vira um empréstimo descontado no INSS.
1: Pois é.
5: A gente tem um exemplo pertinho nosso aqui, que foi o Wagner Pinheiro.
1: Aconteceu isso com ele?
5: Fizeram um empréstimo na aposentadoria dele de 60 parcelas de 500 e poucos reais. Olha que doideira.
1: Caramba.
5: E já tava um tempão descontando, ele não conseguiu provar que não foi ele que pegou o dinheiro.
1: Olha que absurdo. A gente não pode.
5: Quantas outras pessoas, né, também devem ter sofrido com isso.
1: Especialmente idosos que são vítimas fáceis disso. Olha aí, notícia da CNN, hein? Break news. Mendonça determina afastamento preventivo de André Rodrigues da chefia da Polícia Federal. E Fux confirma a sessão extraordinária do STF para analisar afastamento de Andrei. Mendonça determina que Corregedoria da Polícia Federal investigue diretor da PF. Também aqui na CNN, Fachin adiou reunião com a OAB após vazamento de manifesto que cobra rigor do STF. Flávio e Cury aparecem numericamente à frente de Lula no segundo turno, aponta Nexus BTG. Pesquisa coloca Lula com 39% no primeiro turno e Flávio com 34% e Cury com 9%. Deixa eu ver também os destaques do Metrópole, que coloca aqui, olha. Mendonça determina o afastamento de Andrei Rodrigues da direção da Polícia Federal. Decisão ocorre em meio ao avanço de medidas. Ocorre em meio ao avanço das investigações sobre o Master. O ministro afirmou que medida é necessária para preservar a apuração do caso. Olha aí, ó, Mendonça tirando de jogada o diretor da Polícia Federal, que estava se sentindo ameaçado. A Mendonça alterou sua rotina por conta da decisão de afastar o diretor da PF, tá? É mais um capítulo dessa confusão envolvendo o STF aqui no Brasil, tá? Também destaque aqui no Metrópolis, pesquisa Nexus BTG, colocando Flávio Cury numericamente à frente de Lula numa simulação de segundo turno. E um homem que matou a mulher na frente da filha de 4 anos foi preso no Distrito Federal. Covarde, hein? Olha aí, covarde, feminicídio. Filha de 4 anos viu a mãe a ser morta a facadas no Distrito Federal e o homem fugiu. Claro que ele vai fugir, né? Porque depois que os homens chegam, eles fazem como, Vini?
6: Isso é possível.
1: Pois é. Matou a filha, a mulher na frente da filha de 4 anos. Mas, olha a cara do bonzinho aqui, ó. No Metrópole. Aí quando os homens chegam...
6: Eu sou pozinho.
1: Além de bonzinho, é o quê, mãe?
6: Eu sou pozinho, eu sou trabalhador, doutor.
1: É. Ela matou pozinho. A sua esposa na frente da sua filha de 4 anos. Você não acha que isso é covardia?
6: Eu sou pozinho, doutor.
1: Pozinho, rapaz.
6: Eu sou pozinho.
1: Covarde, vagabundo.
6: Quarto cedinho,
1: podreça na cadeia. Anderson Gonçalves, 44 anos, suspeito de matar a companheira Flávia Gomes da Silva, foi preso hoje. Após matar a vítima a facadas na frente da filha do casal de apenas 4 anos, fugiu de carro sentido Planaltina. O feminicídio aconteceu nessa segunda-feira em Itapuã, tá? covarde, bem feito, foi preso na frente da criança. Isso traumatiza uma criança. Nunca mais essa criança... Olha, é abandono que vai sofrer, é rejeição. Essa criança acabou, né? Como é que supera esse trauma? É muita terapia. Aí quem vai cuidar dessa criança? Mãe morta, pai preso. O feminicídio. Quem vai cuidar dessa criança de 4 anos? É a pergunta que a gente precisa fazer.
5: É verdade. Né?
1: Também destaque por aí, Cabo Frio volta a receber voos diretos de Belo Horizonte. Operação da Azul começa em dezembro. Os voos vão até fevereiro. Já tem passagem à venda, hein, Vini?
5: Que beleza,
1: Macaé, hein? Recebe chefes. Olha aí, ó. Macaé recebendo chefes premiados em festival que celebra sabores e ingredientes locais. E também destaque, olha aí, ó. É isso, parada que aconteceu, né? Nesse final de semana.
5: Teve gente que falou que tinha 200 pessoas, né?
1: Gente ressentida.
5: Olha, eu estive lá e garanto, tinha bem mais de 200 pessoas.
1: Gente ressentida, porque queria que fosse um baile funk na Praia do Forte, como não foi. Música de qualidade, um ambiente...
5: Ficou chateado.
1: Aí ficou chateado, porque queria ver um baile funk cantando putaria.
5: Vini, olha! Funk também, né? Teve funk também, foi legal,
1: mas
5: pô.
1: Mas foi com a Anitta.
5: Funk, Anitta, funk, né? Funk light, funk Ludmilla, com dançarina,
1: Anitta,
5: né?
1: Anitta, Glória.
5: A dançarina bonitona
1: não, proibi,
5: lá.
1: Não proibidão de favela, né? Quem quiser ouvir proibidão de favela,
5: não tem problema,
1: ouça,
5: nenhum.
1: Bota seu fone de ouvido, ouça até estourar seu tímpano. Mas não nos obrigue a ouvir juntos, né?
5: Exatamente, ninguém é obrigado.
1: Ninguém é obrigado. Vini, 10 horas em ponto. O que você traz aí pra mim?
5: Olha, após o fechamento de fábricas, a Brastemp e Consul anuncia um super desconto. Marcas estão oferecendo 10% de desconto para consumidores que decidirem trocar eletrodomésticos antigos por novos. A iniciativa faz parte do programa Troca Certa, que também prevê a retirada gratuita do aparelho usado. E robôs e inteligência artificial ganham espaço no desfile de 7 de setembro. O Exército apresentou robô antibombas e protótipo humanoide, desenvolvidos pelo Instituto Militar de Engenharia durante passagem do bloco motorizado. Operado remotamente, o equipamento é capaz de inspecionar, identificar, manusear e neutralizar artefatos explosivos. É bomba, pegou, tem uma bomba, uma suspeita de bomba, agora não precisa mais ir os agentes lá fazer essa... Tentar desarmar a bomba. Vai um robô no lugar, né? Se explodir,
1: interessante. Aí,
5: não mata ninguém.
1: Explode o robô, né?
5: Explode o robô.
1: G1 também traga o destaque aqui. Crise no STF. Mendonça determinando o afastamento do diretor-geral da Polícia Federal, Andrei Rodrigues. A decisão manda ainda investigar a produção de relatórios sobre a autoridade. Segundo a turma do STF, terá sessão virtual hoje para votar a medida, tá? Depende agora da aprovação do colegiado. Mendonça cita 1984 de George Orwell em decisão para afastar diretor da PF. Eu não sei se isso é válido também, né? Olha, o Barroso recusa manifesto de ex-ministro do STF e busca saída interna. Deixa eu ver o que mais que nós temos por aqui. Olha, polícia indicia 13 pessoas pela morte de ciclista aí em Copacabana. Vamos ver o que mais que temos por aqui. É isso, Vini. Hoje é dia 8 de setembro de 2026. O que é dia 8 de setembro, Vini?
5: É, vamos lá.
1: Ainda não foi ver, meu filho?
5: Ah, tá aqui, ó.
1: Seu mole,
5: ó, viu? Aniversário de São Luís do Maranhão.
1: Oh, sabe que
5: também
1: eu não conheço São Luís?
5: 414 anos de São Luís do Maranhão.
1: Cidade linda.
5: Aniversário de Vitória, Espírito Santo.
1: Também?
5: 475 anos. É, Dia Nacional de Luta por Medicamento.
1: Olha.
5: Dia Mundial de Alfabetização. Também é o Dia Mundial da Fibrose Cística. E é o Dia Mundial da Fisioterapia.
1: Gente, olha aí. A IA avançada pode representar um risco para a humanidade, alerta a ONU. Eu estava vendo um comunicado desse ontem, vou ver se eu trago. Olha, já estão falando que a IA já está reagindo ao ser humano, tá?
5: É, né?
1: Você acompanhou essa movimentação?
0: Não vi essa, não.
1: Você pesquisa por aí que essa pauta é tua, tá? Vamos sair rapidinho pra gente tomar um cafezinho, comer um pãozinho. A gente vai se preparar que a doutora Gabriela já está chegando por aí. Ela já chegou, pessoal? Nós vamos bater um papo com ela. Hoje é a nossa entrevistada. Ela que é candidata a deputada estadual. Está em busca de uma das 70 cadeiras na Alerj. E você que quiser conhecer, está em dúvida ainda em quem votar? Permanece conosco aqui que nós vamos conversar com a doutora Gabriela para conhecer melhor as ideias dela, os projetos dela, vale muito a pena. Nós vamos sair por ali, tomar um cafezinho, comer um pãozinho no Mercado Gomes, né?
0: Que beleza, né?
1: Aquele pãozinho, já comeu o seu pãozinho?
0: Pô, eu tô low carb, tô só no chazinho.
1: Então, tá bom, eu vou falar um negócio pra você que eu vou comer meu pãozinho, tá?
0: Poxa, que inveja.
1: Um minutinho só, a gente já volta. Até já.
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1: Olha aí, minha gente, estamos de volta. Agora são 10 horas e 16 minutos. Já conosco aqui nos nossos estúdios a doutora Gabriela, ela que é candidata a deputada estadual pelo PL. A gente vai bater um papo com ela, conhecer um pouquinho mais da personagem Gabriela, saber um pouco da carreira dela, os desafios para esse momento em que ela está na disputa por uma das 70 cadeiras da Assembleia Legislativa do Estado do Rio de Janeiro. Primeiro quero dar um bom dia, dar as boas-vindas e agradecer, Gabriela, por você ter cedido um pouquinho do seu tempo para estar aqui conosco. É uma satisfação recebê-la.
2: Muito obrigada, Renata. A satisfação é toda minha. O prazer é meu de estar aqui com você, conversando com você, mostrando um pouquinho mais da minha persona, de quem eu sou, para a política e de forma pessoal. E quero agradecer a cada um que está nos assistindo agora, nesse momento, que está interessado em conhecer mais do nosso trabalho, em quem eu sou essa pessoa, da onde eu vim. Muito obrigada pela presença e por estarem ouvindo, participando
1: desse momento. É irmã do Serginho, coisa pra caramba. Mas isso não a limita, não, né? Não é porque ela é irmã de Serginho que ela é candidata. Ela teve essa sorte. Mas a gente precisa conhecer essa mulher para saber por que ela está querendo ir para a Assembleia Legislativa do Estado do Rio de Janeiro. Antes da gente começar esse bate-papo com a doutora Gabriela, eu quero chamar a Jaque para falar da previsão do tempo. Final de semana você acertou, né, Jaque? Você falou que ia ser de chuva e foi mesmo. Como é que vai ser essa semana, Jaque? Chega para a gente aqui. Vai ser de chuva assim também?
3: Bom dia, queridos amigos ouvintes e telespectadores da Rádio RCFM. Hoje, terça-feira, 8 de setembro, o feriadão passou do jeitinho que a previsão mostrou na sexta-feira. Frio, muita instabilidade e cidade cheia, independente da instabilidade. A região dos lagos bombou esse feriadão. Mesmo assim, a gente teve um tempo úmido, muito molhado. E essa semana não vai ser diferente. A terça-feira será úmida, fria, com 100% de chance de chuva. A mínima fica em 18 graus e a máxima chega aos 23 graus. Essa madrugada foi bem gelada. É meia no pé, casaco e as crianças bem agasalhadas até mesmo dentro de casa. De quarta até o domingo, temos 95% de chance de chuva, com temperaturas baixas. As mínimas vão ficar entre 16 e 18 graus e as máximas não passam dos 25 graus. É uma semana curtinha, com apenas 4 dias de trabalho, de rua, mas tem muito frio e chuva, que vão continuar dando as caras. Então já sabe, guarda-chuva e agasalho por perto, manter a imunidade em alta, porque a gente teve uma semana passada com muito calor e essa semana a baixa já está por aí. Os detalhes eu trago todos os dias aqui, não percam, e eu fico por aqui com a previsão desta terça-feira e volto com vocês aí do estúdio.
1: Valeu, Jaque. Você sabe que esse final de semana eu botei meia no pé, gente. Eu detesto ficar de meia e chinelo, mas fui obrigada porque estava muito frio, nunca vi isso. O inverno veio mesmo, hein? Olha que é a última semana de inverno. Vamos falar de um assunto sério, é eleição. Não sei se você tá sabendo, mas nós vamos ter uma eleição em outubro, né? E vai ser uma eleição difícil. A gente vai ter que votar em 6 pessoas diferentes. São 2 deputados, um estadual, um federal, 2 senadores. 2 senadores, isso mesmo. Você vai ter que escolher 2 pessoas pro Senado. Além do presidente da República e do governador. E uma das pessoas que está participando dessa disputa é a doutora Gabriela Azevedo. Ela que, médica, cardiologista, está deixando a zona de conforto. Afinal de contas, ser médico, uma carreira consolidada, não tem por que ganhar bem. E aí, quando você abre mão da tua profissão para tentar se lançar na política, é uma outra atividade completamente diferente, não é isso, Gabi?
2: É isso, Renata.
1: Como é que surgiu isso na sua cabeça?
2: Eu acompanho a política de perto por muito tempo, né?
1: Não como cheia de política?
2: Pois é, não como candidata, mas como irmã, mas como sobrinha, mas como neta. Meu avô já foi candidato a vice-prefeito em Cabo Frio.
1: Também, eu não sabia.
2: Foi. E sempre acompanhei meu tio e o meu irmão. Foi aí que eu comecei a olhar a política de 2017 para cá com outros olhos. Serginho, eu estava terminando de me especializar no Rio. Sou médica, tenho 3 especialidades médicas. E Serginho, nos dias de alergia, morava comigo, né? E aí eu falava para ele: irmão, vivi isso aqui no hospital essa semana. vivi aquilo, esse dia. E ele me falava do desafio que era transformar aquelas necessidades em políticas públicas. A gente olhava para o mesmo problema de perspectivas completamente diferentes.
1: Interessante.
2: Eu ali com a consequência do problema enquanto o político tem o poder de enfrentar a causa dele. E aí eu comecei a lembrar de histórias que eu vivi, porque eu trabalhei muito durante esses anos, eu tenho 7 anos formada, são 13 anos vivendo a medicina intensamente, situações que eu realmente, a política falhou aqui. E aí eu vi que eu poderia contribuir também desse outro lado. A política, ela tá para todo mundo. Médico, engenheiro, técnico de enfermagem, enfermeiro, motorista de aplicativo, qualquer trabalhador que acredita que a política é uma ferramenta de transformação. E é por isso que eu estou aqui hoje.
1: Agora, quando a gente fala que você está deixando sua zona de conforto, essas três especializações, eu lembro que eu estive no lançamento, quando você aceitou, melhor dizendo, que seria candidata, que foi ali no Costa Azul, que você contou, inclusive, né, que você foi premiada ou reconhecida por desenvolver uma metodologia na cirurgia cardíaca que é muito delicada, né? E, poxa, como é que você, né, troca isso por uma outra atividade? Não tá mexendo com o seu coração assim? Afinal de contas, não é qualquer um. Também não é qualquer um que é pra política, não,
2: é,
1: né?
2: É isso.
1: Embora tenha muita gente, qualquer um na política, que não tinha que estar lá. Mas o trabalho, mexer ali, ter a delicadeza de um bisturi, eu fico imaginando que isso... Você trabalhou tanto para chegar ali?
2: Trabalhei muito. Tenho 3 especialidades. Fiz clínica pela polícia, sou cardiologista pelo Fundão e sou hemodinamicista pelo IECAC. Em todo o estado do Rio de Janeiro, só 4 mulheres fazem o que eu faço.
1: Caramba.
2: Que é cateterismo, coloco os stents, obstrui as artérias. 4 mulheres no estado inteiro e eu sou uma delas. Mas isso nunca me limitou. Eu sempre sabia onde eu queria chegar. E foi acompanhando essa boa política de perto que eu vi que eu poderia ajudar desse outro lado. Especialmente nos últimos meses ali do lado da Aline, que eu vi ela, em meio a tanta dor física dela, transformar e ajudar tanta gente. E essa é a boa política. Chegou o momento da minha vida que eu entendi que ajudar 4 pacientes num dia é pouco para mim. A política, ela tem o poder de impactar, de salvar milhares de vidas. E aí eu lembro do seu José Magalhães, que eu tenho contado muita história dele. 2018 foi meu primeiro Natal como médica lá

0: Eu poderia dizer onde os investimentos seriam feitos e eu não poderia sozinha mudar uma estrutura inteira de saúde. E eu achei que eu já tivesse trabalhado nos piores lugares quando a gente se refere à saúde pública. Trabalhei no Hospital da Posse, Nova Iguaçu, Comendador Soares, Vila de Cava, Colubandei, São Gonçalo, Bangu, Realengo, Queimados. E foi quando eu cheguei aqui que eu percebi que a gente enfrenta muitos outros problemas que são às vezes até maiores. E a gente precisa mudar essa história. E eu amando a minha cidade, voltando para cá depois que eu terminei de me especializar, não pode continuar assim. A gente precisa fortalecer, trazer o governo do estado para as nossas cidades para mudar essa história.
1: É verdade que foi você que chegou no seu irmão e falou assim, eu quero ser candidata, já que, né, Deus não deu a chance à Aline e preferiu que ela fosse com ele, estar no céu ali decidindo cuidar da nossa cidade. Mas é verdade mesmo que você...
0: É verdade.
1: Falou, não, já que você... Conta essa história.
0: Há 4 anos atrás, Serginho morava comigo, né? E aí, à noite, a gente conversando, ele falou, Gabi, você já pensou? Falei, irmão, então, eu já pensei e eu quero. Assim, se tiver oportunidade, você é deputado hoje, eu não sei quais são os seus planos. Na verdade, eu sabia, ele já tinha perdido uma campanha para prefeito. Então, eu sabia do desejo dele de vir para Cabo Frio, porque ele ama essa terra. O sonho dele é fazer daqui o melhor lugar do mundo para se viver. E eu sei que ele vai conseguir isso, com ajuda, mas vai. Eu falei, irmão, eu quero. E ali nasceu, porque eu conheço meu irmão. Serginho, ele não pode, ninguém, né, imaginar o que você está querendo. A gente tem que verbalizar para ele. E eu verbalizei, ele guardou aquilo no coração. Pouco tempo depois, 1 ano depois, mais ou menos, a Aline expôs a vontade dela. E é óbvio que não teria outra pessoa para aquele momento que não fosse a Aline.
1: Então você manifestou antes dela?
0: Antes de Aline. Inclusive contei para ela. E aí, pouco tempo depois, ela falou da vontade dela, porque ela viu a boa política, ela viu que ela poderia ajudar muitas pessoas. E ela já estava enfrentando o câncer. E a meia tanta dor física que ela vivia, ela falou, não, eu preciso defender os pacientes oncológicos. A gente não tem hospital oncológico na nossa região, a gente está falando de 1 milhão de habitantes. A gente não tem acesso, a gente precisa viajar em busca de um tratamento.
1: É mesmo.
0: E a Aline é uma pessoa que sempre foi muito sensível. Você conheceu ela.
1: É verdade.
0: É uma pessoa sempre muito
1: adorável.
0: Forte, mas muito sensível, que se comovia, que ela fazia o impossível para mudar a vida de quem a cercava, de quem precisava dela. E foi vendo isso na minha cunhada que me inspirou ainda mais, que eu entendi que eu precisava fazer isso também, por ela, pelos pacientes oncológicos da nossa região. E é isso, Renata.
1: E agora, pedindo voto por aí, sexta-feira saiu uma pesquisa que coloca você isolada aqui na opinião do eleitor. Isso também é muito resultado da gestão do Serginho, que tem mais de 70% de aprovação. Só que transferir voto não é fácil. Todo mundo sabe que, né, você ser o cara que atrai a aprovação é uma coisa. Agora, você transferir a sua aprovação para outro... é diferente. Mas você tem mostrado uma disposição para pedir voto, né? Como é que está sendo na rua isso?
0: Está sendo maravilhoso. Na verdade, está sendo muito melhor do que a gente planejou na pré-campanha. Porque uma coisa é você escrever no papel o que a gente vai fazer. Outra coisa é você ir para a rua, sentir o carinho, o calor, o abraço. Serginho não me mostra as pesquisas. Eu vejo o que todo mundo vê. E eu vou trabalhar incansavelmente até o dia 4 para uma das 70 cadeiras serem minhas. Porque eu quero ajudar a nossa região a se transformar. Eu quero ajudar o estado do Rio de Janeiro a se transformar, porque eu sei que eu posso ajudar, contribuir para essa transformação ela acontecer de fato. E eu não me apego à pesquisa, então ele nem faz questão de me mostrar, até para me resguardar. Então eu estou trabalhando, vou continuar trabalhando. Às vezes eu comparo um pouco a caminhada política com o plantão, porque eu trabalhava muito de plantão à noite, saía da residência, ia direto para o plantão, voltava para a residência, ficava sem dormir. E a política é mais ou menos isso. A diferença é que eu durmo em casa ou durmo em algum lugar, mas estou na rua o tempo inteiro, olhando no olho, pedindo voto. É cansativo, mas é gratificante da gente poder escutar as necessidades e dessa escuta pensar em projetos para transformar, de fato, a realidade da nossa região.
1: Pensar em projetos para transformar a realidade da nossa região. Quais são eles? Uma coisa que, já que você está nesse papel de escuta, de pedir voto, qual tem sido o principal clamor da população por onde você tem passado?
0: Eu falo sempre que a minha maior causa, ela começa na saúde. E, sem dúvida, é um clamor da população, né? São muitos os clamores, mas a saúde é uma delas. E a gente, Renata, pensando em saúde pública, a gente olha para trás fala de um crescimento populacional que aconteceu na cidade de Cabo Frio, desenfreado dos últimos 10 anos, principalmente no segundo distrito, em Tamoios.

0: E a gente não teve um olhar político de saúde pública que acompanhasse o desenvolvimento populacional. Então a gente hoje vive em Cabo Frio com, por exemplo, 180 leitos de internação, quando na verdade o Ministério Público da Saúde preconiza 3 leitos a cada 1.000 habitantes. A gente deveria ter 600.
1: Caramba, nós estamos nem a terça parte do necessário.
0: Então foi um abandono de muitos anos. Serginho, ele é muito técnico e ele tem um corpo técnico por trás dele que sabe de tudo isso e está buscando soluções. Mas a saúde requer investimento, requer o governo do estado muito presente. Porque, aí eu me pergunto, enquanto médica que vive a Baixada Fluminense, por que, que a Baixada Fluminense a gente tem um centro de ortopedia especializado em Nilópolis, HTO Nilópolis? Por que, que a gente tem o Onco Baixada em Nova Iguaçu? Por que, que a gente tem um hospital geral de 300 leitos, que é o Agar Cruz, em Nova Iguaçu? E a gente não tem nenhuma instituição estadual na nossa região dos Lagos.
1: Verdade.
0: Tem um hospital estadual, que é o Regional de Araruama.
1: Que está sempre
0: que
1: no
0: lotado,
1: limite.
0: Que são 80 leitos, não consegue.
1: Só 80 leitos?
0: É, voltado para cirurgia. É,
1: aí não tem condição mesmo.
0: Então, assim, a gente precisa pensar em algo regional. A gente precisa trazer o estado para dentro das nossas cidades. Eu acho que nunca teve boa vontade, não sei se é essa a palavra que eu posso usar, ou articulação política dos outros prefeitos para lidar com os deputados e o governador, para a gente trazer esses investimentos também para a nossa região.
1: Ou a combinação dos dois,
0: né? Ou a combinação dos dois. E é exatamente por isso que eu estou aqui hoje. Porque eu acredito que a gente pode trazer o governo do estado para dentro das nossas cidades, não só a cidade de Cabo Frio, mas toda a região dos Lagos, com investimento em saúde. A gente precisa fazer essa manivela andar para frente. Eu
1: agora,
0: tenho falado muito isso.
1: Você acha que então está na hora da gente ter um hospital regional aqui que a gente possa...
0: Com certeza.
1: Mas assim, por exemplo, você lembrou de Aline, não tem um hospital...
0: Oncológico. A gente precisa viajar. O mais próximo
1: Nossa,
0: é onde? No Rio? É... Então, assim, eu sonho muito.
1: Mas a pessoa tá com câncer, tem que sair daqui pra se tratar lá na Baixada Fluminense.
2: Isso quando consegue vaga lá, né? Porque pois muitos vão pra mais longe ainda, pra São Paulo.
0: E a gente tem uma central de regulação do estado e que acaba que parece que a gente fica esquecido aqui.
1: Essa
0: As nossas referências são muito longe.
1: Inclusive, dá uma raiva do caramba.
0: Dá uma raiva pra todo mundo. Mas ela tenta universalizar o acesso. Só que acaba que a gente fica muito distante desse acesso, desse tratamento. Então a gente precisa pensar mais em região, parar de ser egoísta, querer todo mundo pensar nos seus municípios. A gente precisa de um estado muito bem atuante, distribuindo os serviços de saúde, para a gente desengasgar não só Cabo Frio, mas todas as cidades da região dos Lagos.
1: O que você acha que seria o ideal aqui? Como que você imagina?
0: Ah, eu imagino algo muito grande.
1: O mínimo que deveria ter
0: assim,
1: em termos de saúde aqui.
0: Eu sou uma mulher que sonha e eu corro muito atrás dos meus sonhos. Se eu não corresse, eu não estaria onde eu estou hoje, né? Tive muitas dificuldades para chegar onde eu estou. E eu amo sonhar. Eu acho que tudo começa com sonho. Inclusive as nossas crianças. Elas serem o que elas quiserem, mas elas têm que ter a oportunidade de sonhar. Então eu sonho muito com um centro oncológico. Eu sonho muito com um centro de ortopedia especializado.
1: Isso não é caro para o estado dizer assim, ah, não temos condição de pagar.
0: Mas por que a Baixada Fluminense tem e a região dos Lagos não tem?
1: Muito
0: é porque faltou voz. Faltou alguém que entende de saúde, alguém técnico e quer trabalhar em conjunto, fazer a boa política, Renata. Porque gente que não quer a boa política tá cheio, né? Lá. E a gente... O que é a boa política? A pessoa que usa o poder público a serviço, a servir. Porque o maior dom que alguém tem é poder servir o próximo.
1: E não se servir daquilo.
0: E eu quero estar para servir e trazer o estado para dentro da nossa região. É uma oportunidade única, histórica, da gente poder trabalhar em conjunto. Não só com o prefeito Serginho, mas com todos os prefeitos da região dos Lagos, para a gente alavancar o nosso estado de vez.
1: Agora, quando você fala assim, que, poxa, eu passei por muitas coisas para chegar, né? Eu acho importante, boa parte daqueles que já te seguem conhecem a sua história. Mas tem gente que não sabe que você é neurodivergente, né?
0: Sou.
1: E isso é um exemplo de que os neurodivergentes podem chegar onde eles quiserem.
0: Quiser.
1: Isso não é um diagnóstico limitador para ter pena, para achar, ah, coitadinho. Olha aí onde é que está a doutora Gabriela. Fala um pouquinho dessa tua realidade. Porque tem mãe que recebe diagnóstico de um filho, de uma filha, ou mesmo a pessoa, quando recebe um diagnóstico, entra em desespero. Não é nada disso, né? Você... tardiamente também aprendendo a ler, escrever. Como é que foi isso?
0: É, eu tive 8 anos de idade, minha mãe pedagoga dentro de casa. Eu sempre tive muita dificuldade dentro de casa, inclusive da parte de organização do meu quarto, da minha casa. É, minha mãe reparava e aí com 8 anos de idade eu fui diagnosticada com dislexia e TDAH. Dói, o diagnóstico dói para a mãe, assim como qualquer diagnóstico de qualquer paciente, aluno atípico, de qualquer filho que tenha transtorno de neurodesenvolvimento. Dói porque sabe que o filho vai precisar batalhar mais, vai lutar mais. Enquanto meus amigos estudavam 1 hora por dia para fazer o dever de casa, eu ficava 3, ficava 4. Era mais doloroso, eu sofria bullying dentro da minha própria casa. Hoje, numa das reuniões, meu irmão Miguel, que é o mais novo, que hoje é o meu coordenador de campanha, falava, não, eu fazia bullying com minha irmã, chamava ela de burra, porque eu que tinha que ficar ensinando ela história. Então, assim, é sofrido para nós que temos que encarar o desafio, mas é isso, não me limitou e nunca vai limitar. E nunca vai limitar ninguém que sonha, que tem um objetivo, mesmo com todas as dificuldades. Eu só fui aprender a ler e escrever na 3ª série, perdi a 3ª série.
1: Caramba, foi reprovada?
0: Fui reprovada na 3ª série e foi dali que eu comecei a partir da leitura dinâmica, que é um método de leitura que eu aprendi a ler. E aí me desenvolvi na escrita e aí a partir desse próprio método que eu criei dentro da leitura dinâmica eu fui me desenvolvendo. Aí na 3º ano do ensino médio eu falei, mãe, eu tenho um sonho. Meu sonho é ser médica e se eu continuar aqui debaixo das suas asas...
1: Com quantos aninhos você falou pra ela?
0: Com 15 anos, mais ou menos. Eu, como perdi o ano, eu saí do ensino médio com 16 anos, 17 anos. Não, eu saí do ensino médio com 17 anos. E aí, com 16 anos, eu falei, mãe, eu quero sair de casa. Eu quero estudar sozinha numa escola que ninguém me conheça.
1: Isso, sua mãe não ficou apavorada, não?
0: Ficou. Mas eu, como lá em casa, o que um tem, todos têm, apesar de todos os sacrifícios, minha mãe falou, então, vamos. E aí, eu fui morar em Niterói, sozinha. 17 anos. Gabriela, ó, você quer morar sozinha? Mãe, como é que eu chego na escola? Se vira. Você vai ganhar assim, esse dinheirinho aqui. Eu ganhava R$114 por semana pra pagar todos os meus transportes e minha alimentação. Então eu comecei a administrar meu dinheirinho e pegar um ônibus sozinha indo pra Niterói. Fui com muita coragem, mas com medo. Porque, cara, perdi ano em Cabo Frio. O que, que ia ser de mim? Já me tratava. E aí, o que fez diferença dentro da minha casa foi que eu tinha consciência da minha dificuldade.
1: Ah.
0: Então, eu estudava 4 horas a mais do que os meus amigos. Eu estudava o dobro facilmente. E isso eu levei durante toda a minha vida acadêmica, na faculdade, inclusive.
1: A gente pode dizer que o diagnóstico, então, foi determinante para
0: você. Foi determinante para eu me tornar quem eu sou hoje. E se eu voltasse no tempo, eu faria tudo exatamente como eu fiz.
1: Então a gente pode entender que você se elegendo também vai ser uma voz atuante.
0: Com certeza.
1: Para essa questão da neurodivergência que vem tanto pautando o Brasil.
0: Com certeza.
1: E o mundo, né? Onde a gente está discutindo tanto o que é o autismo, o
0: com
1: que
0: certeza.
1: É o TDAH, o que é a dislexia.
0: Ô, Renata, eu falo que eu sempre sou muito privilegiada. E isso começa dentro da minha casa com a minha família. Deus me deu uma mãe pedagoga. Eu tive o privilégio de viver a inclusão por meio do esporte. Era onde eu me sentia igual de todo mundo, a todas as crianças. Onde eu não era diferente. Onde a professora pedia para eu ler e eu não precisava ler. Eu precisava jogar bola. Então, eu me sentia igual dentro do esporte. Por que, que as nossas crianças não têm a oportunidade de ter um contraturno para estudar e se sentir inclusa? Por que, que a gente não capacita? Eu tive uma pedagoga dentro de casa que era acolhedora, que era capaz de viver a inclusão. A gente precisa capacitar a mão de obra dos nossos professores, dos nossos funcionários, para acolher da forma correta. E a gente precisa ter um olhar além da criança, olhar para a mãe, que sofre tanto quanto a criança. Sofre, às vezes, até mais, que precisa abrir mão do sonho, do trabalho, para viver em prol daquela criança, e ela precisa ter autonomia. A gente precisa aprender a ensinar essa mãe a empreender de casa, a ter a fonte de renda para ela se sentir autônoma sobre o que ela é. Porque às vezes ela abre mão do trabalho, da fonte de renda dela para viver o filho, para viver às custas de um marido. Não que seja ruim isso. Ótimo para quem pode, mas tem muitas mães que fazem isso sem poder. E a gente precisa ser a voz dessas mães também. A gente precisa se fazer presente para elas.
1: É verdade.
0: E quando a gente fala de inclusão, é incluir o filho, mas a mãe numa sociedade.
1: De que maneira você entende que o papel de uma deputada pode ajudar essa mãe Mãe solo, principalmente, porque a gente falou de criança neurodivergente, o segundo momento é mãe solo, né?
0: Claro.
1: Porque o cara, quando percebe que a criança é diferente, não está dentro do padrão estabelecido pela sociedade...
0: Muitos abandonam.
1: Não, a culpa não é minha, a culpa é tua e se vira por aí. Essa mãe precisa ter uma atenção.
0: Precisa ter uma atenção. E é essa atenção que a gente precisa trazer para a nossa região. Já existem grandes projetos da gente fazer, por exemplo, a gente tem que ter um ambulatório de psicologia para criança, de pelo menos 2 a 3 vezes na semana, de qualquer paciente atípico. E aí, dislexia e TDAH, nem tanto, mas os nossos pacientes com autismo, qualquer transtorno de neurodesenvolvimento, eles precisam ter uma atenção e um acompanhamento psicológico, inclusive os superdotados, de perto. E por que não a mãe? A gente tem que ter em paralelo o acolhimento da mãe. Enquanto a mãe ou o filho está na terapia, a mãe pode fazer a terapia, pode ter um grupo de empreendedorismo que ensine, faça... Entendeu? É isso que eu quero trazer para Cabo Frio. Já existem grandes projetos em relação a isso. A gente já tem... Eu já levei isso para a cidade de Cabo Frio. Já levei isso para o prefeito de exemplos que existem. Ele está começando a incorporar isso na cidade. Tá no Oswaldo Cruz, está abrindo uma sala sensorial, assim como está trazendo 3 neuropsicólogos pediátricos para a cidade, que nunca houve.
1: É raríssimo, é muito difícil contratar esse médico.
0: Muito. Agora a cidade de Cabo Frio tem 3. Antes não tinha nenhum. Aí teve um, agora tem 3. Porque eles precisam de uma atenção mais de perto. E eles não podem esperar 6 meses numa fila. A gente tem que ter prioridade. Assim como um paciente oncológico, ele tem pressa. Quem tem câncer tem pressa. E ele não pode ficar numa fila de um exame de ressonância esperando uma ressonância por 8 meses.
1: Uma biópsia.
0: Não tem como. Então, quem tem câncer tem pressa. Quem tem transtorno de neurodesenvolvimento tem pressa. São doenças crônicas que a gente precisa acolher e dar resolução. E é isso que a gente quer junto ao governo do Estado. Trazer o Estado para as nossas cidades. E quando eu falo cidades, não é só Cabo Frio. São toda a nossa região dos lagos e é o estado do Rio de Janeiro.
1: Falando nisso, tá aqui, ó, o J. Moji Borges. Estamos te assistindo aqui em Bom Jesus de Itabapuana. É o Jefferson Miranda, Cabo Frio, tem uma oportunidade única nas mãos. Eleger uma deputada da nossa terra, preparada e 100% alinhada ao prefeito. Doutora Gabriela chega para somar, abrir portas e ajudar Cabo Frio a avançar. Ele fez assim. Ó. O que é isso aqui, Gabi?
0: Isso aqui, na verdade, é um sinal coreano. Não é coreano, é asiático, né? Que eles usam como afeto, como coração. Esse coração é o nosso símbolo aqui, né?
1: É.
0: Lá eles usam esse. Ele representa um coração, se você olhando de frente é um coração, mas eu como cardiologista não tinha como escolher outro símbolo que não esse. Porque anatomicamente o nosso coração é quase o tamanho da nossa mão.
1: Ah, é?
0: E aí, quando a gente olha o coração de frente, anatômico, a gente tem um ventrículo, que é uma cavidade do coração. E representa essa estrutura aqui da frente da mão. Essa aqui é a aorta, que é a maior artéria que sai do coração, e a artéria pulmonar, que passa na frente do coração.
1: Por isso!
0: Então, é o coração asiático, né, que é um símbolo hoje, inclusive tem um emoji no WhatsApp dele, no celular, mas também traz a morfologia de um coração anatômico.
1: Agora entendi. Tá aqui, ele tá explicando, é o José Marcílio.
0: José Marcílio é maravilhoso.
1: José,
0: um beijo pra você. Ele é lá de Bom Jesus e ele é, assim, é um cara que viu a boa política por meio de Serginho. E eu tenho muito orgulho de falar isso, que Serginho foi o deputado mais atuante de todo o estado do Rio de Janeiro. Porque eu vou em cidades, Petrópolis, vou em Bom Jesus e vejo uma placa com o nome dele, de algo que ele levou pra lá. E recebo testemunhos de vidas que foram edificadas por aquele instrumento. Porque a política é isso. É usar instrumento público para transformar, para salvar vidas.
1: A gente achando que você estava fazendo campanha só em Cabo Frio.
0: Não.
1: Então tá rodando tudo por aí.
0: E José Marcília lá de Bom Jesus e Serginho, por meio da FAPERJ, levou para Bom Jesus um incentivo que hoje edifica e salva milhares de vidas lá. E José Marcílio foi um amigo que a política me deu, apaixonado por Aline, que tinha Aline com muito carinho. E José, um beijo no seu coração, tô ansiosa para te ver novamente.
1: Agora, Gabriela, esse desafio que você tomou para si, você colocou, seu irmão foi um deputado muito atuante em todo o estado do Rio de Janeiro, trouxe conquistas históricas para Cabo Frio. Eu sempre gosto de falar que eu acho que o principal legado que seu irmão trouxe para Cabo Frio foi a UERJ. Né?
0: Com certeza.
1: A UERJ, uma dificuldade tremenda, pouca gente consegue valorizar isso aí. Mas cada um tem sua opinião sobre...
0: Claro.
1: o que melhor ele trouxe. Mas eu quero dizer o seguinte, seu irmão tem um sarrafo aqui em cima de deputado, né? E aí, isso não dá uma pressão em você, não dá um medinho assim? Caramba, como é que eu vou superar esse cara gigante?
0: Não, na verdade, me dá muito orgulho e eu não tenho que superar ele. Pô, eu quero ser igual a ele. Eu quero fazer a boa política e o meu privilégio é de ter ele ao meu lado para me ensinar, para me orientar, caminhando literalmente de mãos dadas comigo, porque ele me conhece o meu coração, conhece os meus propósitos, que são propósitos verdadeiros para a política, e tentam me diminuir pela presença dele na minha caminhada. Mas, olha, para mim é um grande orgulho ter ele do meu lado e eu encho a boca para falar desse irmão, assim como todos os meus irmãos, Felipe e Miguel também, de ter ele nessa caminhada. E o sarrafo, ele vai crescendo por ter ele junto comigo, né? Que ele vai me ensinar, ele me encurta muitos caminhos. Já melhorei muito do ponto de vista político, de articulação, de lidar pessoalmente, porque Serginho fala por ela. Não, Serginho caminha comigo, ele não fala por mim. A gente tem uma palavra só, a gente caminha em concordâncias, porque a gente conversa muito, eu aprendo muito com ele, aprendo, assim como eu aprendo todos os dias com a medicina, com cada paciente que deita na minha mesa e olha no meu olho, conversa, a política não vai ser diferente. Eu aprendo com o Serginho e aprendo com tantos outros nomes que caminham ao meu lado, como a Laí Correia, que é um cara experiente da política de Cabo Frio, que viveu outra época de política, e que hoje caminha comigo em prol de uma boa política, de boa prática de política para uma cidade que ele ama, que é Cabo Frio, mas em tantos outros nomes que estão ao meu lado, que são pessoas de muito peso, mas que acreditam nesse propósito.
1: Ô, Gabriela, também olhando um pouquinho para essa história, né, que você, quando você diz que você tem muito orgulho de... Eu sei que as pessoas tentam te desqualificar em dado momento porque é irmã do Sérgio. Ao mesmo tempo que ajuda, outros usam essa ajuda para te desmerecer, te desqualificar, né? E acho bacana você conseguir não se deixar afetar por esses comentários, né? E entender de que o bom, é bom ele estar do teu lado. Porque tem gente que não gosta, né? Botou duas pilhas na pessoa. Assim, só porque tem um irmão. É porque ninguém sabe o que é ter um irmão pra te salvar na hora da saída da escola. Eu já tive meu irmão me salvar na saída da escola.
2: Vou pegar. Renato, meu irmão vai te pegar na hora da saída.
0: Não, na verdade.
1: Eu já tive que falar isso aí na saída da escola.
2: Acho se que tu mexer a comigo, Gabriela, eu vou doutora chamar Gabriela tem uma história dessa aí também.
0: Pois é. Exatamente, assim, eu falo que minha família é um grande pilar, ele não tá acima de Deus, tá abaixo de Deus, mas é a minha grande prioridade é a minha família, assim, sempre foi. Eu vivi um momento delicado na minha vida, que foi a agressão que eu vivi em Nova Iguaçu, num relacionamento abusivo, fui vítima.
1: Era seu namorado?
0: Era meu namorado, já tava com ele há um tempo, comecei sofrendo agressão psicológica, que passaram para agressões financeiras, vários empréstimos no meu nome, empréstimos...
1: Que isso? Você nem sabia?
0: Eu era só acadêmica de uma... Eu era só acadêmica...
1: Só estudava?
0: Não tinha nem condição de pegar um empréstimo. E aí ele tinha contato com os gerentes, pegou empréstimos no meu nome, e quando não, comecei a sofrer agressão física. Naquele momento... Se não fosse a minha família, eu posso dizer em bom tom que eu não estaria aqui hoje para dar meu testemunho, para lutar as bandeiras que eu luto. Foi uma dor que eu vivi na minha pele muito, muito severamente, sabe?
1: E... uma coisa é você teorizar sobre a violência contra a mulher, outra coisa é você ter vivido e poder falar sobre isso.
0: Vivi violência física, fui enforcada e eu não sairia dessa se não fossem meus irmãos. Hoje eu tenho a medida protetiva, que é um pedaço de papel, e Serginho, meu irmão, prefeito... E meu irmão Felipe tem um processo de agressão na tentativa de me defender.
1: Você sabe que...
0: Então, assim, eu tive literalmente esses irmãos que era igual o seu irmão que ia te pegar na saída do colégio. Os meus irmãos estiveram do meu lado nos momentos em que eu mais precisei. Sempre estiveram. Eu tenho orgulho danado de falar que eles são meus irmãos. Então, ninguém vai me diminuir por causa deles. E se acharem que eu sou menos competente por ter eles do meu lado, o que eu posso fazer? Na verdade... Eu vou estar mais feliz sempre por ter eles comigo.
1: Isso aí, garota. Você sabe que quando essa história veio à tona, eu já falei isso aqui algumas vezes no programa, e você nem era, né, totalmente levando sua vida acadêmica, mas foi divulgada no jornal O Globo uma notícia falando que o doutor Serginho respondia por um crime de...
0: Agressão, né? É cárcere.
1: Acho que era agressão. Agressão. Acho que era o crime que ele respondia era agressão, intimidação.
0: Intimidação.
1: Acho que ameaça e agressão. Acho que foi isso. E aí eu vi a matéria e liguei pra ele. Falei, Serginho, essa é uma matéria aqui, tá do Globo. Falei, porra. Pô, se eu te contar, se eu vou te contar isso aí, o que que foi. Não fala disso não, mas conta, quero saber o que que foi. Pô, o cara mó covarde aí, tava batendo na minha irmã, que se dane, eu peguei o cara de porrada mesmo. E, porra, mas isso daí dá pauta, Serginho, libera que eu quero contar isso. Não, não faz isso não. Serginho, isso é muita pauta, Serginho. Olha, isso tem o quê? Isso tem uns 6 anos,
0: isso
1: mais
0: ou menos. Isso foi, vou te falar quando que foi. Foi em fevereiro, quando ele assumiu o cargo como deputado estadual pela primeira vez.
1: Foi, logo que ele assumiu o cargo.
0: Foi, tinha vários repórteres da Globo na frente da Alerj perguntando sobre processos que os candidatos tinham. E o único processo de Serginho era esse. Era um processo de agressão e intimidação. E aí ele, na hora, eu estava... Assim, eu nunca estava em casa, eu sempre estava trabalhando muito. E naquele dia... Naquela hora, eu estava com a televisão ligada no quarto em Niterói, que eu saí de Nova Iguaçu quando isso aconteceu. Fui morar em Niterói, apesar de continuar estudando em Nova Iguaçu. E aí ele falou, Gabi, desliga a televisão, desliga a televisão. Porque ele tinha dado a entrevista avisando que foi em defesa da irmã. E aí ele tava, todo mundo pisava um pouco em ovos para conversar comigo. Por quê, Renata? Imagina, você com 23 anos, quase se formando, eu me formei com 25, sofrer violência, e naquele momento eu não entendia a violência que eu tava sofrendo. Eu achava que eu tava acabando com a vida do cara, na verdade, a minha vida estava sendo acabada.
1: Olha, como é que a violência doméstica, você começa a achar que você é culpado de estar apanhando.
0: Exato, por isso que eu falo que o Estado tem o seu dever com cada mulher. Porque sair da violência não é fácil.
1: Não é.
0: Eu saí da violência porque eu tive minha família do meu lado. E eu tive apoio psicológico.
1: Mas seus irmãos foram lá e arrancaram também o cara de pé de você, né?
0: E quem não tem o apoio da família?
1: Se você não tem dois irmãos, chegam lá e falam, se tu se aproximar, nós vamos acabar com você. Ele ia ficar te perseguindo.
0: Com certeza, você não tem a dúvida. E não só isso. Quando eu saí dessa situação familiar, que eu fui ficar em Cabo Frio, e aí eu fiz contato com a faculdade, avisei que eu tava passando, eu me afastei por 15 dias... Naquele momento, eu estava me achando culpada de tudo que estava acontecendo e voltaria com ele facilmente.
1: Olha aí, meu Deus.
0: A falta de autonomia que eu tinha sobre mim e o que eu estava pensando assim, cara, os empréstimos, o que eu vou fazer com esses empréstimos? A família nem vinha perto da minha cabeça, sabe? E a minha mãe e meus irmãos puxaram para si o problema. Gabi, nós estamos com você. Nós vamos lutar essa batalha com você. E a mulher que não consegue sair de um relacionamento porque não trabalha, porque depende financeiramente, não tem um teto para ir. O Estado tem o seu dever com cada uma dessas mulheres. A gente precisa ser ativo em proteger e dar autonomia para essas mulheres.
1: Cobrar mais.
0: Autonomia financeira e proteção para essas mulheres. E é por isso que eu tô aqui hoje também na política.
2: E aí, como é que ele falou depois que o Serginho, o irmão, bateu?
1: Não, aí depois, aí eu cheguei e falei assim, não falo não, Renato. Pô, Serginho, isso dá uma... Pauta do caramba, cara. Não, pô, isso mexe com a minha irmã, isso é um problema dela, cara. Ele foi muito elegante, tá?
0: Foi.
1: Ele falou, isso é um problema da minha irmã. Ela não vai gostar que a gente fale sobre isso. Por favor, não fala esse assunto. Eu falei, pô, Serginho, olha, eu vou te falar. Aí eu até contei pra ele, falei, eu quando era criança, às vezes passava por ameaça, chamava minha irmã pra me defender, isso é muito importante.
0: É.
1: E aí bateu esse gatilho afetivo, emocional, sabe? Chama meu irmão, isso é muito gigante pra quem tem um irmão pra chamar.
2: E o ex-namorado dela, como é que falou?
1: Ah, é. Né? Como é que quando o Serginho chegou lá, que... Não, porque o Serginho falou que chegou em cima dele gigante. E quando chegou lá, como é que foi?
3: Eu sou pozinho.
1: Então o quê, meu irmão?
3: Eu sou pozinho.
1: Sai daí, pô! Tá pegando empréstimo, meu irmão, tá dando pescoção nela!
3: Eu sou pozinho. Eu sou pozinho. Eu sou trabalhador.
0: É, desse jeito.
1: É assim, quando os homens chegam, eles falam assim.
0: Pois é.
1: Deve ter sido assim quando seu irmão chegou aí. Aí foi isso que mexeu com o seu emocional. Não, ele não é tudo isso.
3: Eu sou pozinho.
0: Cara, é muito complicado. A gente brinca, mas é sério o negócio.
1: Não é?
0: E eu acho que ninguém melhor do que quem já sentiu pra ser a voz dessas pessoas, né? Dessas mulheres, de nós mulheres, da nossa integridade física, da saúde da mulher.
1: Eu acho que é simbólico. A gente vê sempre as mulheres negras, pobres, de favela, de comunidade, indo bater lá no CEAM pedir ajuda. Mas as mulheres de classe média alta, têm vergonha, não falam sobre isso, não procuram
0: isso. Não pode ser um tabu. A gente precisa, porque a gente precisa de ajuda. Ninguém, a gente não consegue resolver, sair desse buraco sozinho. A gente precisa de ajuda.
1: E às vezes a gente não acredita que uma mulher que tenha um privilégio na vida, como você diz que tem, e a gente sabe disso, que uma mulher vai precisar de ajuda também, como na sua condição social, como você se encontrava. Com certeza. Quer dizer, você estava tão cega naquela situação que não era capaz de perceber que a sua família tinha que te tirar dali, né?
0: Com certeza. E a vergonha, né? O medo. Então, quando eu me formei, 2 anos depois, o que eu mais queria era provar pra minha família, assim, eu não precisava provar nada, mas que eu era boa, que eu era capaz, que eu não era aquela menina vulnerável, frágil, que eu não ia decepcioná-los, sabe? Porque parecia que eu que estava decepcionando, mas na verdade não era isso. Eu estava sofrendo violência, eu estava... É uma coisa muito psicológica, assim, que te derruba de uma forma, você não vira nada. E aí, minhas cunhadas, né? A Aline, eu tenho muita imagem da Aline desse dia, assim, conversando, pegando meu celular naquele momento de fragilidade, porque sabia, ela era mulher, ela se via, né? Minha cunhada Laurinha me abraçando de uma forma e me trazendo pro lugar de mulher que eu sou. Porque eu vivo numa casa com 3 homens e mais um pai, 4 homens e minha mãe. Então assim, eu vivi, cresci no meio de homem. Então elas também trazendo a parte feminina, né? Eu sempre tive muito problema para apresentar namorado para os meus irmãos. Eu tinha que dar benção para eles. E o medo de ter que levar novamente alguém para dentro da minha casa. Como que eu ia me relacionar com essa pessoa dentro de casa? Então, são muitas incertezas na cabeça de uma menina de 23 anos e que estava prestes a se formar. E nesse momento que eu estava prestes a me formar, meus irmãos falavam, você não vai voltar a fazer faculdade. Caramba. Seu sonho acaba aqui.
1: Caramba!
0: Como é que eu vou te mandar para Nova Iguaçu, para a terra do agressor, sozinha? Você não tem...
1: Compreensível.
0: Você não tem condições, Gabi, psicológicas de estar lá. Eu falei, quê? Foi aí que caiu minha ficha de que eu era agredida, não ele. Que eu estava abrindo mão do meu sonho por causa dele? Não. Jamais.
1: Quantas e quantas não são assim?
0: Pois é. E aí é o que eu falo da valorização da família. Da gente ter que botar a família no lugar que ela é. Prioridade de políticas públicas também. Mas o Estado tem o seu dever com cada uma dessas mulheres. E o Estado falha. E quando falha, muitas morrem, muitas continuam se submetendo às coisas terríveis, que eu sei que é terrível, porque dói. As famílias, os filhos. E a gente precisa fazer do Estado um apoio. A gente precisa ter voz, a gente precisa ter autonomia para a mulher sair, decidir sair no momento que ela quiser sair. Ou quando ela se achar, no momento certo, ter onde ir buscar apoio, ter um lugar para ela dormir, descansar. Onde ela pode se sentir segura. A gente precisa trazer isso para nossa região.
1: É, não pode mais ser uma questão de... Ah, aquela cidade tem ou aquela cidade lá tem.
0: Aqui precisa ter. Têm. Chega de falar de lá. A gente precisa ter aqui.
2: Ó, a Bárbara aí. Barroso mandando aqui, ó. Nós do LGBT e mais estamos com a doutora Gabriela. Obrigada. Beijos para ela, rumo à vitória.
0: Amém, Bárbara.
2: Quem mandou um abraço aqui também foi o Ryu Cinegrafista. Rumo à vitória.
1: Olha aí, a galera com você. Agora, beijo. Tem também Cabo Frio Inspiração. Bom dia, Vini, Renata, doutora Gabriela. Excelente entrevista, explanação perfeita sobre os problemas e soluções para a saúde. Estou aqui ligado, Atanásio. Também falou o Michel Hallison. Gostei da Gabriela, tá falando aqui. Gabriela, a gente falou de muito assunto ligado à saúde, mas tem um outro também que é ligado à saúde, que é ligado ao meio ambiente, é ligado ao turismo, transversaliza tudo. Tá muito frio aqui. Que é a Laguna de Araruama. Eu sei que seu olhar é muito voltado para a saúde, que é seu lugar de fala, a mulher, a neurodivergente, a mulher em situação de violência. Mas a Lagoa de Araruama é um problema que atravessa todos nós. E os deputados estaduais têm um papel fundamental, a Assembleia Legislativa tem um papel central, o governo do Estado é o principal problema quando a gente fala de resolver a Laguna de Araruama. O que você pensa para lá? Para cá, né?
0: É, com certeza. Renata, e a gente tem que lembrar de Serginho enquanto deputado, que foi quem trouxe a drenagem da lagoa, né? O aterramento, que foi quem deu o pontapé da gente recuperar essa lagoa, que não é só turismo, não é só beleza, é fonte de renda para muitas famílias pescadoras da nossa região.
1: E diga-se de passagem, depois que ele deixou de ser deputado, a gente não está vendo mais essa vontade assim.
0: Pois é. Eu falo, e eu tenho muita né, a palavra não é humildade. Eu tenho as minhas bandeiras, que é tudo que eu vivi na pele, que eu posso falar com propriedade, porque eu conheço, eu sou técnica na saúde para falar dela. É, mas eu caminho ao lado de muitas pessoas. Pessoas da segurança, pessoa do meio ambiente, pessoas que querem fazer uma mudança completa da nossa região. E é claro que a gente tem um olhar para as nossas belezas naturais, para o meio ambiente. Precisa ser tratado com responsabilidade. A gente fala de meio ambiente, a gente fala de turismo, como você mesma disse. Fonte de renda para a nossa cidade, geração de emprego para a nossa cidade, economia da nossa cidade. E ela precisa ser tratada com seriedade. E a gente precisa voltar com essa pauta para a LERJ, para a gente recuperar, voltar a recuperar a nossa, a dragagem da nossa lagoa, recuperar a nossa lagoa, ser a voz do meio ambiente e do turismo da nossa região na Assembleia Legislativa.
1: O que, que você entende que precisa avançar nessas conversas, nessas resenhas que você já teve com o seu irmão? Eu sei que você é muito estudiosa também. O pessoal da sua equipe fala que você estuda os problemas da cidade, que você se debruça pelos temas, que você pesquisa. O que, que você tem pesquisado sobre Laguna de Araruama? Que, inclusive, está o Michel falando que somos pescadores do Peró. Abraços, amigos. Ele está dizendo que gostou da Gabriela. O pescador, por exemplo, a gente fala muito de meio ambiente, saneamento, mas a gente está falando de um pescador que sobrevive ali da lagoa de Araruama.
0: E ele precisa ser valorizado e ele precisa ter um olhar atento. Eu não sou técnica em meio ambiente, mas por isso eu ando com pessoas que entendem, que querem somar forças para a gente trazer soluções para os nossos problemas. Ninguém sabe tudo. Quem fala que sabe tudo ou que entende de tudo está mentindo, certamente. E o meio ambiente, eu caminho ao lado de pessoas que querem trazer projetos que edifiquem a nossa lagoa, não só a nossa lagoa, todo o nosso meio ambiente. A gente vive do meio ambiente. Nosso turismo, ele é pautado em meio ambiente. As nossas belezas naturais são naturais e elas precisam continuar assim. Então, a gente precisa olhar para a lagoa com mais seriedade.
1: É, a gente tem aqui uma cobrança que é muito em cima da revisão do plano quinquenal. E a gente quer saber se a gente vai ter uma Gabriela ali cobrando, porque
0: com
1: esse
0: certeza.
1: Plano quinquenal já vai fazer 50 anos que ninguém vai revisar. E aí, se você conquistar essa cadeira lá na Assembleia Legislativa, eu quero que você assuma o compromisso aqui, que você vai ser uma incansável na cobrança da revisão desse plano.
0: A gente precisa rever e a gente precisa de uma voz técnica que represente a nossa região. E é isso que eu quero. Revisar é uma necessidade para todos nós, não só pelo turista, mas para o pescador. Lá do Peró, o seu...
1: Esse aqui é o seu Michel
0: pra
1: Alisson.
0: Gente ter... Isso aí, para a gente ter uma lagoa saudável, que gere frutos e que a gente possa, de fato, né, usufruir dela.
1: Eu sei que você está fazendo dobradinho com uma porção de gente aí na política, né? Mas você quer falar quem é a sua preferida para deputado federal, deputada federal? Você tem, como é que tá? Ou prefere deixar, como é que tá isso?
0: Não, eu não tenho problema em falar. Na verdade, eu tenho tido a oportunidade de conhecer grandes políticos. Eu sei que todo mundo que ouve, que vê, que fala de política... Em algum momento da vida esteve desiludido, porque eu já passei por isso, você certamente já passou por isso, desacreditou da política. Mas nesse movimento que eu tenho feito, eu tenho conhecido grandes políticos que já têm feito diferença no governo do estado, que uma delas é a Soraya Santos, que caminha ao meu lado em prol da defesa da mulher, dos pacientes transtornos de neurodesenvolvimento, neuroatípicos, e que é um grande exemplo a ser seguido de políticas públicas de transformação.
1: Eu fiz essa pergunta porque eu percebo muito do estilo Soraya Santos na doutora Gabriela.
0: Mas eu tenho tido a oportunidade de conhecer grandes, principalmente mulheres, que estão...
1: Mesmo?
0: É. Manuela Pérez é uma delas, que eu tive a grandeza, assim, de conhecer nessa caminhada. Eu tenho ganhado amigos nessa caminhada política. A Manuela é uma, a Dani Cunha é outra... A Daniela de Vaguinho também é outra, que são mulheres extremamente técnicas. Manuela mostrou muito para o que veio em Saquarema, né?
1: É verdade.
0: E quer continuar isso no governo do estado. E aí, conversando com a Dani Cunha e a Dani de Vaguinho, eu vi duas mulheres que já são muito grandes na política, com políticas públicas de verdade, dentro de comunidade. Que não é a política que a gente vê de Zona Sul, na rua, é política que edifica mesmo. E tá sendo um presente, essas amizades, principalmente mulheres, ver a força da mulher dentro da política e ver que tá chegando mais mulher pra dentro dessa área, né, que pouco se falava em mulher. A política é dominada pelos homens.
1: Ainda é muito
0: dominada. Muito dominada pelos homens. A gente precisa caminhar, né, mulher na frente de homem, né, homem na frente de mulher, lado a lado, de mãos dadas, com um objetivo só, de transformação. Tenho conhecido grandes homens na política também, mas o meu maior presente são as mulheres.
1: Que bacana ver que você está construindo essa boa relação, porque durante muito tempo também se vendeu a ideia de que as mulheres não eram capazes de se unir, né? E tô vendo que você tem uma equipe de mulheres que estão com você, garotas que
0: novas.
1: São assim, né? Novas, com ideias também frescas para esse mundo e sem precisar estar ali brigando, disputando um espaço que vocês vêm conquistando com naturalidade, com capacidade de diálogo. É uma nova geração da política que a gente vê que vem se formando por aí, né? Então, eu quero trazer aqui um desejo de boa sorte para você. Temos aí agora a oportunidade de você falar o seu número. Tem mais alguma coisa que a gente não comentou por aqui que você julgue importante destacar aqui para os nossos ouvintes e internautas?
0: Não, eu quero aproveitar a oportunidade. Chegou o período da gente pedir o voto, período eleitoral. Deu pedir o voto de cada um de vocês. Se vocês acreditam que a política é essa ferramenta de transformação, a política que impacta vidas de verdade, não de forma a pensar em uma pessoa, em um grupo, mas na nossa sociedade, em construção de uma nova sociedade para a nossa região e para o nosso estado, eu peço o seu voto de confiança. 22-122. E junto com ele, eu não posso deixar de falar do nosso governador Douglas Ruas, que é um cara que, assim como o Serginho, eu tiro o chapéu pro Douglas, um cara de 37 anos, um policial civil que ninguém conhece, um cara que não tem rejeição, pouco conhecido e que agora vem mostrando a sua força. Renata, Douglas tem um plano de governo incrível pro estado do Rio de Janeiro. A gente trazer curso técnico profissionalizante para todo o ensino médio, trazer as empresas para dentro das escolas.
1: Interessante.
0: A gente está falando em geração de emprego para as nossas crianças que às vezes saem da escola e vão para a rua, em que não tem oportunidade de fazer um estágio, para fazer uma faculdade. Esse cara, ele está assim, querendo revolucionar não só a cidade do Rio de Janeiro, né, o estado ali, a metrópole, mas ele quer um Rio real. Ele quer um Rio real e ele fala desse Rio. Do Rio de São Gonçalo, do Rio de Nova Iguaçu, da Baixada Fluminense, a região dos lagos. Fala muito da gente regionalizar a nossa saúde, que é isso que a gente fala, que eu prego também, que a gente precisa ter um olhar regional para a saúde e parar de viajar em busca de um tratamento. Então eu não poderia deixar de pedir o seu voto para o nosso próximo governador Douglas Ruas, 22.
1: Bom, então vamos aqui ao quadro Like e Dislike. Você sabe que nós temos um quadro aqui, o Like e Dislike. Você vai olhar naquela câmera e você vai dar um like para alguma coisa ou alguém. Pode ser no plural, pode ser no singular, pode ser objeto animado, inanimado, pode ser gente, pode ser o que você quiser, pode ser seu tio. Não pode ser o Vasco da Gama.
2: Ah, também pode.
0: Pode, Vasco pode.
2: Vascaína. Saudações vascaínas aqui.
1: Vascaína tá liderando a tabela de ponta cabeça. Né? Deixa eu trazer aqui.
0: Pode ser flamenguista, né, Renato?
1: Pode ser flamengo. Se você quiser mandar um like pro Flamengo.
2: Olha aí.
0: Tô mandando pra todo mundo.
2: Candidato não pode não, ficar escolhendo time, não. Tem
1: olha
2: que ser amigo
1: Thiago,
2: de todos.
1: O Thiago Vasconcelos tá mandando um alô aqui. Deixa eu ver o que ele tá falando aqui. Deixa eu ver aqui. Ele tá mandando um alô.
0: Sabe que
1: tá
0: eu adoro
1: tá acompanhando. Você gosta de futebol? Qual é o seu time? Tu é tricolor, né?
0: Sou tricolor.
1: Claro, a família inteira tricolor.
0: E eu fui nascida, três homens dentro de casa, quatro homens. Então eu jogava bola pequenininha, cresci, meus irmãos me levando no Maracanã, então eu amo.
1: Tu é boa de bola?
2: Boa de assistir o jogo.
0: Mas jogava.
2: De torcer.
0: Eu jogava de verdade. Joguei vôlei, handball, um pouco de tudo. É. Mas nunca fui muito boa, não.
1: A gente tava olhando esses dias.
0: Mas me achava boa.
1: A gente tava olhando esses dias uma foto sua. Eu fico imaginando. A sua mãe devia ser você escritinha quando jovem.
0: Era.
1: Porque esses dias eu vi você ao lado da sua mãe. Impressionante como vocês são parecidas. E ao mesmo tempo. A Antônia também tem
0: muito,
1: muita...
0: Né?
1: Parece que a Antônia é até sua filha, né?
0: É muito parecida comigo.
1: E aí fica ali, a gente vê uma matriz, né?
0: Verdade.
1: Onde todo mundo foi impresso ali, mais ou menos. Mas vamos que vamos por aqui. Agora é o momento do like e dislike. Atenção, hein?
4: like e dislike.
1: Doutora Gabriela, para quem ou para o que vai o seu like hoje?
0: Eu acho que eu já dei meu like durante a entrevista. Meu like vai para o meu irmão, prefeito Serginho, e vai para o nosso futuro governador Douglas Ruas, pelos dois homens jovens, seus 37 e 44 anos, que veem a política como essa ferramenta de transformação, que querem fazer a diferença na nossa sociedade, fazer diferente. A política é diferente do que a gente vê na televisão.
1: Isso aí, olha aí. E agora, dar like é fácil, mas eu quero saber o dislike.
0: Eu vou dar o dislike para quem usa a política ou esse período de campanha eleitoral para atacar, usar a política de forma agressora. E a política, na verdade, a campanha é um momento de você apresentar propostas, de você apresentar a sua história. E é isso que eu venho fazendo e eu dou dislike para essas pessoas.
1: Certíssima. Dou like no seu dislike.
0: É isso aí.
1: Política é pra falar bem de si, não mal dos outros, né, Gabriela?
0: Mostrar trabalho.
1: Fala bem de si, do que você tem, trabalho, a tua história de vida, em vez de ficar atacando os outros, pagando fake news nas redes sociais, sabe? Desqualificando as pessoas por ressentimento e inveja. Corre atrás do teu, né? Que nem você fez, né? E eu acho que nós temos uma oportunidade na cidade de Cabo Frio. É difícil você conseguir ver uma mulher que tenha essa capacidade, que as pesquisas já demonstram que tem uma chance gigante. E tá na hora da gente eleger mulheres, sabe? Não é justo que tenhamos 70 cadeiras na Assembleia Legislativa do Estado do Rio de Janeiro e as mulheres ocupem menos de 20. Então tá na hora da gente mudar esse cenário e dar chance para as mulheres ocuparem esses espaços, e mulheres com ideias claras, autônomas, com vivência, com lugar de fala, como você. Eu torço para que você consiga realizar o seu sonho e que você consiga ajudar Cabo Frio e toda a região e o estado do Rio de Janeiro com a sua experiência na área da saúde, com a sua vivência no atendimento dos mais carentes, porque dá plantão em hospital, em Columbandê, em Vila Cava, é só para as bravas aí. Querida, foi um prazer conversar
0: prazer
1: com você.
0: Prazer todo meu.
1: Boa sorte. Você tem uma agenda aí que você queira avisar também pro pessoal que você vai fazer hoje, quem quiser te encontrar?
0: A chuva tá um pouco atrapalhando as agendas, né? Mas hoje a gente tem um encontro à noite, mas eu quero convidar cada um de vocês pro dia 12, na Praça do Guta, às 9 horas da manhã. A gente tem um encontro com o nosso governador Douglas Ruas, com o nosso presidente, a presença do nosso futuro presidente Flávio Bolsonaro, para a gente ouvir as propostas e dialogar bem da política.
1: É bem lembrado, hein?
0: Dia 12.
1: Eles estarão por aí no próximo sábado. Gabi, muito obrigada mais uma vez.
0: Obrigada, Renata.
1: Boa sorte para você. A gente vai sair rapidinho para se despedir da doutora Gabriela, mas a gente já volta para finalizar nosso programa, que ainda tem muita matéria por aí, tá? Até já. Minutinho só.
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1: Olha aí, gente, a tarifa do pedágio da BR-101 subiu, hein? E não subiu pouco não, hein? De 7,50 foi para 10,80 a partir da zero hora dessa quarta-feira.
2: Maldade, hein? Inflando os nossos rolês para Sana.
1: Afetando motoristas que utilizam a rodovia de deslocamento entre as cidades do estado do Rio de Janeiro, reajuste de 44% autorizado pela Agência Nacional de Transportes Terrestres, vale para as 5 praças do trecho administrado pela Arteris Fluminense. Agora eu queria entender o seguinte, a inflação é de 0,5%. Como é que o cara consegue um reajuste de 44%? Essas coisas que eu não consigo entender.
2: Daqui a pouco tá igual a Via Lagos, né?
1: Pois é.
2: Ele continuar subindo nesse ritmo aí.
1: Vai,
2: mais dois aumentos já é mais do que a Via Lagos.
1: Já é também, como é que você fala, ingresso pra entrar.
2: É ingresso pra subir a serra ali, pegar a Sana.
1: Sinceramente.
2: Aldeia Velha.
1: Ô, Vini... Final de semana, bombado, olha aí, eu quero saber a matéria, a gente tem entrevista exclusiva, Parada do Orgulho LGBT de Cabo Frio, o João Vitor Campos e Chloe fizeram uma entrevista exclusiva com Maria Gadu. Também a gente tem alguns momentos para falar aí como é que foi legal, mostrar um vídeo aí de como foi legal a parada gay que aconteceu neste domingo. Apesar da chuva, Maria Gadu deu um banho de carisma e carinho com seus fãs. Solta por aí.
3: Maria Gadu, boa noite. Queria saber como que é para você estar aqui em Cabo Frio cantando na 21ª Parada do Orgulho LGBTI+, um evento que foi totalmente desenvolvido por mulheres lésbicas.
4: Ó, que maravilha. A lésbica vai lá e faz, né? A lésbica é mão na roda mesmo. Eu fico muito feliz, eu adoro cantar em paradas, assim, me dá uma satisfação da nossa reunião, né? Quando a gente se reúne, faz, mostra pro mundo a força da liberdade, a força da gente ser quem a gente é e impor o respeito que a gente merece, né? Enfim, e tratar isso com música, que é uma coisa que a gente ama. Eu acho que a música vem dando recado ao longo do tempo também, né? Tem uma importância de representatividade, talvez tenha sido... Uma das primeiras atividades que teve mais representatividade dentro de tantas que existem no mundo, né? Então eu tenho muito respeito por isso, estou muito feliz de estar aqui.
3: Agora eu queria que você falasse um pouco da importância das paradas gays, você como uma cantora de fama internacional, explicar pra gente como que é importante manter essa festa, que é um sinal de respeito e luta, né?
4: Sim, a mantenedura, né? Acho que... Vários pontos de cultura têm o festejo como ponto de resistência, né? Não seria diferente com a gente, desde de Stonewall até aqui. Eu acho que a gente vem mantendo e ampliando, conquistando direitos, descobrindo novas formas, através dessa reunião, realmente. Eu acho que a parada vem ampliando nossa forma de pensar a gente mesmo. É só acompanhar o quanto ampliou a sigla, né? O quanto as pessoas conseguiram se identificar melhor conversando entre a gente, entendendo que a gente não tá preso em pouca coisa, enfim, eu acho que a parada tem uma responsabilidade muito grande nisso. Então, manter a parada até que um dia vire só um festejo, né, que é o nosso sonho, que a gente não precise ficar explicando para as pessoas, para além da nossa aparência, os nossos direitos, as nossas vontades, né? Enfim, eu acho que tem que manter até o fim, até o dia que virar sua festa, que vai ser bom também.
1: Que carisma, né? Mostra um pouquinho aí do videoclipe que a gente fez aí, mostrando o clima, como é que foi, que tava bom demais.
5: Pararam pra reparar.
1: Esse videoclipe lindo que a Chloe fez, olha aí, ó.

0: Braba demais! Isso aí, os ressentidos ficaram chateados, né? Porque eles não... Eles foram, mas... Né? Verdade é a seguinte, né? Eles queriam estar lá no protagonismo, mas não deu, não. Deixa eu seguir por aqui, olha aqui, eu tenho informação ainda também, tenho notícia. Vamos ver o que que Thalita trouxe pra gente aí. O que que é que você traz aí pra gente, Thalita? Vamos lá ver. Solta aí, Thalita. Atenção, vamos lá.
1: Oi, Renata. E Cabo Frio e a região dos lagos registraram um fluxo intenso de veículos durante o feriado prolongado da Independência. Segundo dados da concessionária Via Lagos, cerca de 168 mil veículos circularam pela rodovia RJ-124 entre os dias 4 e 8 de setembro, hoje. O pico de retorno ocorreu na segunda-feira, ontem, dia 7, concentrando cerca de 45 mil automóveis. O tráfego pesado gerou retenções expressivas nos acessos a Cabo Frio, onde aplicativos de navegação registraram média de até 4 horas de viagem rumo à capital, Rio de Janeiro. O aumento expressivo no volume desses veículos expõe os perigos reais das estradas durante feriados prolongados. Um reflexo disso foi o engavetamento na Via Lagos envolvendo a secretária de Assistência Social de Cabo Frio, Camila Saraiva, e o vereador Davi Souza. O veículo do casal foi atingido em uma colisão tripla próximo ao posto da PM na Via Lagos. Felizmente, a família passa bem, mas o episódio serve como um alerta para a necessidade de prudência e atenção redobrada de todas as pessoas nas estradas, ainda mais em feriados prolongados e com chuva e pista totalmente escorregadia. Eu volto com vocês ao estúdio. Renata.
0: Obrigada, Thalita. Muito obrigada. Saio da Thalita e vou direto aqui para Jaque, que também traz informação para a gente. Jaque, qual é a notícia que você traz aí para a gente? Ah, sim. Uma notícia importante. Peraí, que eu, antes de dar essa matéria da Jaque, deixa eu ver aqui se tem mais alguma coisa. O que, que é essa daqui? Deixa eu ver o que, que é isso aí.
2: É colchão, o áudio do...
0: Ah, sim, a gente tem que trazer, então, rapidamente, deixa eu ver, então. A gente tem que... Bota a Jaque aí, então. A gente tem que lembrar, gente, que esse ano, tá? Aproveitar que a doutora Gabriela esteve por aqui, a gente fez uma matéria para lembrar que a eleição esse ano vai ser... difícil, no seguinte sentido. São muitos nomes que o eleitor tem que votar. E aí, é importante você levar uma colinha, você se organizar, escolher esses nomes com calma, pesquisar, para não chegar na hora da votação, engasgar, né, Vini?
3: Ficar exatamente.
0: Ali, ih, que eu vou votar? Me dá um nome. Não pode. Não pode perguntar
3: para outro. Vou, não vou. Mas fechou, fiquei.
0: É, isso aí. Não então, pode. A Jaque fez uma matéria especial para lembrar para você todos os nomes que você tem que votar para você levar sua colinha. Não é isso, Jaque? Chega por aí.
4: Quantos candidatos eu tenho que votar em 2026? Tudo. Vocês já sabem quem votar nas urnas esse ano? Em 2026 são 6 candidatos à urna eletrônica. A gente vai ajudar você como votar e como vai aparecer a numeração de cada candidato nas urnas. Primeira ordem da urna para deputado federal com 4 números. Depois vem um voto para deputado estadual com 5 números. Na sequência, teremos 2 votos para senador, porque em 2026 serão eleitos 2 senadores pelo estado. O número do senador tem 3 dígitos. E atenção, você deverá escolher 2 candidatos diferentes. Depois dos 2 senadores, é a vez do governador com 2 números. E por último, aparece o voto do presidente da República também com 2 números. Não deixe para descobrir os números na hora da votação. Afinal, estamos escolhendo a pessoa que vão tomar decisões importantes para o futuro do nosso país. E atenção principalmente para quem tem mais idade ou pode ter alguma dificuldade na hora de lembrar os números. Não esqueça de levar a sua colinha eleitoral. Na hora de votar, digite com calma, confira o nome e a foto que aparece na tela. Só então, confirme. Eu volto com vocês aí do estúdio.
0: Importante, Jaque, é isso aí. Você levando sua colinha, aproveitando aí que falta menos de um mês para a eleição, tá? Hoje é dia 8 de setembro E o primeiro turno das eleições será no dia 4 de outubro. Então é importante que você já fique aí com a sua colinha. 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E tem um outro fator, hein, Vini? 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
3: Que beleza,
0: hein? É só dizer que é ouvinte da RCFM. Não é isso, Humberto? Chega por aí, meu amigo. Humberto, cadê você, Humberto? Humberto, espera aí, que esqueceram de botar a voz do Humberto. Agora sim.
5: Bom dia, minha amiga Renata, bom dia, meu amigo Vini, bom dia para todos da RCFM. Vamos falar de saúde, vamos falar de qualidade de vida? Renata, nós vamos falar sobre um assunto hoje muito importante, muito sério, que a cada dia está aumentando mais, tá? Que é a fibromialgia, né? Pessoal, é uma doença que ela não tem uma causa específica, né? A pessoa sente dores generalizadas por todo o corpo e, infelizmente, ela ataca mais as mulheres. 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Eu falei: meu amigo, você já tomou uma coça na sua vida? Pois é assim que a sua esposa acorda todos os dias, com muitas dores pelo corpo, porque realmente ela causa muitas dores. E o remédio que a pessoa toma, ele controla, mas ele não resolve, porque a gente não tem uma cura para a fibromialgia, né? Aí você me fala, mas o que o colchão tem a ver com a fibromialgia? 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
3: Você é louco, não compensa?
0: Não compensa mesmo, ficou caro. Olha aqui, sigo por aqui, Vini Marques, eu tenho outras notícias agora, vamos aqui. Rapaz, ó, eu vou contar uma coisa pra você. Ontem, quem assistiu o show Rock in Rio ficou encantado com o show do Elton John.
3: Pô, eu assisti. Esse eu assisti.
0: Cara, que assisti show na Globo. Maravilhoso.
3: Nem show sabia que ia ser transmitido.
0: Que show maravilhoso. Ele cativou o Brasil, foi generoso, foi querido. E ele ainda falou
3: fera
0: no seu
3: demais.
0: Discurso que o brasileiro... que muitos direitos, muito ECAD, né? Ele recebe muito ECAD de Brasil, né?
3: Que beleza, hein?
0: E aí ontem ele recebeu no camarim dele nada mais, nada menos do que Gilberto Gil. A gente tem um videozinho que o Gilberto Gil postou nas redes sociais. Mostra aí esse momento, que é muito amor. Aliás, já que eu tô falando desse momento, depois eu quero dar um recado, mas agora solta esse vídeo aí que a gente vai ver. Olha que coisa, que momento, Brasil, emoção! Olha aí, ó. Cadê o áudio, Vini?
3: Caramba!
0: Você, aí,
3: que onda, hein?
0: Caraca, hein?
3: Caraca!
0: Cara, ele deu entrevista no Roda Viva ontem.
3: Pô, muito legal.
0: Que entrevista ele deu pro Roda Viva? Falou tudo que ele já tinha falado pra gente aí sobre Luísa Sonza. Luísa Sonza ontem fez um show no Rock in Rio. Metade do show foi com o Roberto Menescal cantando Bossa
3: muito
0: Nova.
3: Bom.
0: E no outro ela botou o popozão pra jogo.
3: Eita, mas foi moderno.
0: Ela
3: também
0: é brava demais também.
3: Tem dúvida qual parte eu gostei mais?
0: Você, claro, né, que você tarado ia ficar de olho na segunda parte. Eu quero dizer o seguinte, eu tô muito feliz com o resgate que tá acontecendo com a Bossa Nova. Até a menina ontem também, acho que é Foley a menina, uma islandesa, chinesa, maravilhosa, que tocou muito a Bossa Nova, falou muito sobre o Brasil. É isso, é o Brasil.
3: Exatamente.
0: Potência, que os gringos piram com a gente, entendeu? O Elton John falou muito sobre o Brasil. Diz que ele ama o Brasil, ama o povo brasileiro, que ele tava doido para voltar pro Brasil. E é isso, a gente tem valor, nosso Brasil, nosso país é um dos países mais cobiçados.
3: Exatamente.
0: Nosso povo é um dos mais respeitados. Vamos dar mole não, tá, minha gente? Vamos prestar atenção que esse Brasil potência não é só na música, não, é em todos os aspectos, principalmente economia, quando o assunto é reserva de água doce, reserva de terras raras, reserva de minério, petróleo, só dá Brasil, minha gente.
3: Exatamente.
0: Sem falar nesse povo lindo, maravilhoso, que faz o samba, que faz o carnaval, que faz essas músicas, que faz um Gilberto Gil, pelo amor de Deus.
3: Muito bom.
0: Desculpa aí, porque você
3: somos artistas.
0: Um Elton John abraçar o Gilberto Gil e dizer, você é um deus da música.
3: Fera demais.
0: Eu quero dizer uma coisa, isso é Brasil potência.
3: Quanto vale o show,
0: quanto,
3: né?
0: Vale o show, já diria meu amigo Brizola, né? Alberto Brizola. Ô, Vini, tem uma matéria aqui, deixa eu ver o que que é isso aí. O que que é essa matéria aqui? Ah, tá.
6: A marquise desse estabelecimento, bem aqui atrás de mim, no centro de Cabo Frio, desabou, assustando pedestres e comerciantes da região. O Corpo de Bombeiros e equipes da Defesa Civil foram acionados para avaliar as condições estruturais do imóvel e de prédios vizinhos aqui. O desabamento gerou destroços na calçada, interrompendo parcialmente a circulação aqui na rua. Felizmente, não há registros de vítimas ou pessoas que tenham se ferido, mas o ocorrido reacende o debate sobre a necessidade de fiscalização e manutenção de fachadas antigas aqui no centro de Cabo Frio. A nossa equipe entrou em contato para saber se há necessidade da área ser isolada pela Defesa Civil. Agora é aguardar. Eu volto com vocês ao estúdio. Renata.
0: Obrigada, Thalita. Obrigada, Thalita.
6: A Marquise desse...
0: Obrigada, Thalita. Vamos seguindo por aqui agora. Deixa eu ver o que mais que eu tenho de informação para vocês aí. Olha aí, ó.
2: Tem a cobertura da Parada Gay também, com várias entrevistas.
0: Ah, então vamos mostrar por aí? Tem vamos. Aí, ó. Solta por aí. Quem foi que fez? Foi você? Foi...
2: Esse foi a Chloe. Foi a Chloe.
0: Foi a Chloe? Então vamos ver. Chloe e João, então solta aí. Vamos ver o que mais temos.
7: A chuva não tirou o brilho da 21ª Parada do Orgulho LGBT+ de Cabo Frio. Moradores e turistas ocuparam a Praia do Forte neste domingo para celebrar a diversidade, o orgulho e a liberdade.
8: É minha primeira vez aqui, né? Eu tô adorando, entendeu? É minha primeira vez como gay, assumido. Eu tô amando isso tudo. Não tem defeito nenhum. Ai, é muito bom! Sabe por quê? Porque eu fiquei esse tempo todo desde os meus 17 anos. É pra olhar pra cá ou pra cá? Eu fiquei meus 17 anos preso, escutando o pessoal falar. Ah, mas você é assim, assim, assado. Eu fiquei muito fechado só pra mim mesmo. Mas agora, eu tô dando foda-se a redanha. E tô saindo e tô vivendo, meu amor. Aqui, ó.
7: Com o tema Nossa Voz, Nossa Escuta, a programação contou com músicas, performances de drag queens, DJs e artistas em uma festa que seguiu da tarde até a noite na Praça do Guta.

0: Gente, 21ª parada do orgulho. Abri a parada, foi algo fenomenal na minha vida. Eu estou ainda nervosa, tentando entender tudo o que aconteceu, mas pela causa, eu acho que é muito importante. Então fazer esse show pros meus, eu faria 989 milhões de vezes.
1: Mas a parada vai muito além da música e da festa. O evento também é espaço de conscientização e debate sobre direitos, respeito, combate à LGBTfobia e a importância de garantir voz e visibilidade à população LGBT e mais.
2: Renata Cristiane, uma das primeiras mulheres a trazer o orgulho LGBT e mais, essa parada gay para a cidade de Cabo Frio. Como que é para você estar aqui nessa realização da 21ª parada?
3: Maioridade, né? 21 anos. Agora a gente é responsável juridicamente. Eu tô muito feliz. Estive na primeira, estou hoje aqui, graças a Deus. A gente acredita que a parada do orgulho LGBT de Cabo Frio tem um papel fundamental na formação de toda a mentalidade da comunidade LGBT no estado. É um palco importante. Desde o ano passado, nós estamos trazendo grandes nomes da primeira prateleira da música popular brasileira. No passado foi Ana Carolina, esse ano Maria Gadu. Paradas têm um papel fundamental para explicar para a sociedade que a homofobia não pode ser recreação. E os poderes públicos que entendem isso e fazem investimento em shows, em eventos como esse, que tem a parceria também do governo do estado, que trouxe serviços, inclusive apoio jurídico, psicológico, assistência social. Pessoal do Centro de Cidadania também, que tem um papel fundamental, Will, tá também o Theo aqui, tudo isso só vem a somar. E isso mostra que, embora estejamos 21 anos falando do mesmo assunto, esse assunto continua atual.
4: Gente, eu gostaria de agradecer a todos os grupos que construíram isso aqui. Essa construção não é minha, não é da prefeitura, mas sim do movimento social, do Lesbi Lagos, do Cabo Free, Mães em Transição, Transceder e de toda a população de Cabo Frio. Muito obrigada. A superintendência entrou com apoio. Quero agradecer, sim, o nosso prefeito, doutor Serginho, que nos ajudou com toda a estrutura, com o cantor, que aprova todos os nossos projetos na superintendência. E só assim nós estamos conseguindo seguir, combatendo a LGBT e fobia em nosso município. Muito obrigada, gente. Vamos curtir essa festa maravilhosa!
1: Para quem participou, a água não foi o motivo para ir embora. A turma fez questão de acompanhar a apresentação e, é claro, aprovou a festa.
5: É um prazer eu estar aqui com vocês hoje, curtindo essa vibe maneira. O LGBT já formatou aqui, já cravou o seu carimbo em Cabo Frio e fomenta a economia nossa, da nossa cidade, entendeu? Então é muito bom estar aqui nesse evento com vocês.
6: É sempre muito bom realmente o jogo de diversidade, porque o público é muito diverso. E aí a gente tem que fazer um set que agrade todo mundo. A gente é curtinho, é um tempo curto, mas eu espero que todo mundo tenha gostado, todo mundo tenha curtido. E é isso. Deve ser, nem sei mais, já perdi as contas que eu participei. E é sempre uma sensação melhor do que a outra. Eu sempre fico muito nervosa, mas depois que passa fica aquele frisson, assim, na mente.
2: Sonara, ó, você deu um show lá em cima. Como que é pra você dar parte desse show de diversidade aqui em Cabo Frio?
7: Eu amo, né? Eu sou cabofriense. Uma das primeiras a fazer arte drag aqui na cidade. Estive na primeira parada, estou nessa. Pretendo estar na próxima. E é lindo ver essa diversidade. Várias gerações novas. Bichinhas novas, sapatões novinhas, que eu nem conheço ainda. E aqui todo mundo, eu tô amando. Tá lindo demais.
1: E o momento mais esperado veio com a Maria Gadu. A cantora subiu ao palco e apresentou sucessos da carreira em um show que reuniu o público, mesmo debaixo de chuva.

Fico muito feliz, eu adoro cantar em paradas, assim, me dá uma satisfação da nossa reunião, né? Quando a gente se reúne, faz, mostra pro mundo a força da liberdade, a força da gente ser quem a gente é e impor o respeito que a gente merece, né? Enfim, e tratar isso com música, que é uma coisa que a gente ama. Eu acho que a música vem dando recado ao longo do tempo também, né? Tem uma importância de representatividade, talvez tenha sido uma das primeiras atividades que teve mais representatividade dentro de tantas que existem no mundo, né? Então eu tenho muito respeito por isso, estou muito feliz de estar aqui.

0: Muito bom, muito bom, muito bom, muito bom. É isso aí, gente. 11 horas e 52 minutos, já estamos na reta final do nosso programa. Agradecendo sua audiência, sua paciência. Tem alguma coisa aí? Acho que tem outras coisas aí que a gente tem que mostrar aí, que tem vídeo chegando ainda. Deixa eu ver aqui o que é esse vídeo aí. Olha aí, enquanto isso, eu quero trazer informação para você que está nos assistindo por aqui, nos acompanhando, portal SC24H também, olha aí, ó. Câmeras flagram um homem levando banana em frente a um hortifruti no segundo distrito. Para que isso, meu filho? Agora ficou famoso roubando banana, literalmente... Famoso por roubar banana, hein? É. Olha, após denúncia, a Prefeitura de São Pedro da Aldeia autuou cerca de 50 ônibus no Baixo Grande, hein? Olha aí, a gente até falou, aí, ó. Já tô sabendo, Prefeitura de São Pedro da Aldeia anunciou que multou 50 ônibus. Não dá, né, filho?
1: Pô.
0: Gente, não são 5 ônibus.
1: Tá ninguém aqui... vai perceber, vamos parar véio, aqui na...
0: Quem conhece o Baixo Grande... Pô, tem condição daquela rua do Baixo Grande de segurar 50 ônibus? São, olha, 3 ônibus
1: ô,
0: já seria
1: doido.
0: Ia tumultuar o bairro inteiro. Aí você me bota 50 ônibus. A turma do Baixo Grande tá pedindo luz ali em cima. Como é que é o nome do... É o morro do... como é que é o morro das Anteias? Ah, esqueci. Até hoje lá que o Cabeludo pediu pra gente.
1: É verdade.
0: Não sei se ainda resolveram. Mas aí o cara me bota 50 ônibus pra não pagar cento e pouco reais a mais aqui em Cabo Frio. Pra fazer birra pra cá de prefeito. Olha, sinceramente, tá? Aqui, ó. Após denúncia publicada aqui no portal RC24H nesse final de semana sobre os transtornos provocados pelo estacionamento e circulação de ônibus de turismo no Baixo Grande São Pedro da Aldeia, uma fiscalização conjunta resultou na autuação de 50 ônibus em desacordo com as regras municipais. A ação também notificou 3 estabelecimentos e diversos veículos de passeio por irregularidade na região. A fiscalização foi realizada pela Secretaria Municipal de Segurança e Ordem Pública. Leia-se, Diego Alves, o secretário, sempre muito atento, agradecer aí. Ah, o secretário que é muito atento. Ele atua em conjunto com a Guarda Civil Municipal e a fiscalização de postura após tomar conhecimento da situação ali na rua Turíbio Rodrigues da Fonseca. Segundo os moradores, a presença dos veículos de grande porte tem comprometido a circulação em área residencial, principalmente em período de maior movimento, como feriadão e alta temporada. Há relatos de ônibus ocupando espaço de circulação e dificultando até mesmo a saída de veículos nas garagens. Reclamação também envolve a Rua da Tainha. Moradores relatam problemas sobre passagem de ônibus pela via, incluindo a danificação de fiação da internet. Segundo relatos, uma fiação foi rompida e ficou presa ao pescoço de uma menina que quase teria se ferido. Olha aí, ó. Aí, ó, quer botar 50... Gente...
1: 50 ônibus. 50 carros já era bastante, né? Imagina 50.
0: Numa rua do Baixo Grande. Não dá, né? Não dá. Agora.
1: Imagina os Uber. Quanto Uber entrando ali? Né?
0: Você lembra.
1: Porque pra carregar 50 ônibus. Um ônibus são, em média, 50, 55 pessoas.
0: Então você precisa de pelo menos 10 carros pra atender.
1: Não. Uns 15.
0: Aí você tá.
1: Pra cada ônibus.
0: Aí você tá.
1: 15 vezes 5. 75, 750 Uber.
0: Então vamos falar aqui o cenário. É o cenário de 50 ônibus de excursão, que são ônibus gigantes. É um cenário com mais não sei quantos Uber, não sei quantos táxis. É um monte de gente andando pra lá e pra cá com mala. Pô.
1: Doideira.
0: É por isso
1: numa
0: que
1: rua de chão, né? Dia de chuva ainda,
0: por isso que o morador
1: do
0: Baixo Grande não parou de mandar material pra gente no final de semana. Gente, olha só. Pelo amor de Deus... Vocês precisam ter responsabilidade. Sabe? Morador, eu. Ó, quando eu chego lá no Peroque e eu vejo que alguém parou um ônibus fora do estacionamento, eu ligo na hora pra guarda municipal. Não deixo pra ligar depois, não. Eu ligo na hora. Você já pensou 50 ônibus parados pelas ruas do bairro do Peró?
1: Nem brinca, né?
0: Da Vila Nova, ou do não sei. Porque da Vila Nova, você vê que ficava assim antigamente, né? E o povo reclamava. E aí, quando tirou, agora o povo reclama também. É difícil, né? Por isso que eu digo, prefeito, eu não quero ser nunca, não. Porque eu vou te falar, é só reclamação, não é mole, na cabeça, não. Rapaz. Não é possível. Agora, 50 ônibus. Parabéns ao Diego, parabéns à Prefeitura de São Pedro da Aldeia, que fez o que tinha que fazer, tá? Multar mesmo 50 ônibus. Ah, pelo amor de Deus, se fosse... É o que você disse, se fosse 50 bicicletas, já era impossível. Quanto mais 50 ônibus de excursão, e todos eles são gigantes... Aqueles ônibus que são cheios de... Né? Ó, não dá, né? Pelo amor de Deus. Seguindo por aqui, olha aí, ó. E um homem roubando banana, gente? Pelo amor de Deus. Ó, também não dá, gente. Roubar banana, acho que é um pouquinho demais. O que, que é isso aqui, ó? O que, que temos aí? Eu tenho uma outra... Aqui, ó. Aqui, essa aqui já foi. Tem essa daqui. O que, que é essa daqui que eu não vi o que, que é? Vamos ver o que, que é. O que, que é essa matéria aí? Solta aí, deixa eu ver o que, que é. O pessoal manda matéria, não tem nome. Ah, é a da Marquise que caiu. É da Marquise, a gente já mostrou isso aí. Também tem um outro vídeo aqui. Era legal botar uma legendinha no vídeo pra gente saber do que se trata, hein?
1: Aqui não é vídeo.
0: É o quê?
1: É áudio.
0: Eu não sei o que que é.
1: Fala do secretário de Defesa Civil, Marcos Dotávio.
0: Ah, o Marcos Dotávio
1: fala... Referente à queda da Marquise.
0: Ah, então vamos ver ele falando aí sobre a queda da Marquise. Solta aí o Marcos Dotávio. Vamos ver aí. Vamos ver. Marquise que caiu aqui no centro de Cabo Frio, tá? Vamos ver o que, que o Marcos Otávio tá falando sobre esse assunto. Ainda temos aqui 2 minutinhos para começar a propaganda eleitoral. Dá para botar o Marcos Otávio aí falando?
1: Vamos ver.
0: Vamos ver se a gente consegue. Até 2 minutos
1: consigo. Pior que não dá não, que tem que abrir aí.
0: Ah, meu Deus, não consegue, não consegue.
1: Não vai dar não, senão a gente não vai se enrolar para abrir aqui o áudio.
0: Então tá bom, deixa eu trazer aqui, ó, a reação áudio, da PF, né? Hein? A decisão do ministro André Mendonça do Supremo Tribunal Federal de afastar Andrei Rodrigues do comando da Polícia Federal provocou forte reação dentro da corporação. Segundo informações do portal UOL, integrantes da cúpula da PF classificam medida como política e relatam um ambiente de indignação e revolta entre os delegados, hein? Andrei foi afastado por decisão individual de Mendonça, que posteriormente recebeu o apoio da maioria da segunda turma do STF. Luiz Fux e Cássio Nunes Marques acompanharam o relator, formando placar de 3-0 pela manutenção da medida. O julgamento, no entanto, foi interrompido por um pedido de vista de Gilmar Mendes. Enquanto a análise não é concluída, o afastamento determinado por Mendonça permanece em vigor. A expectativa da Polícia Federal é que William Marcel Murad, atual diretor executivo e número 2 da instituição, assuma interinamente o comando da corporação. Murad faz defesa pública de Andrei. Em meio à crise, ele saiu publicamente na defesa de Andrei Rodrigues nesta terça-feira durante uma cerimônia de abertura do curso de formação profissional para agentes da Polícia Federal. Ele disse o seguinte, abre aspas.
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1: O julgamento de Gladson Acácio dos Santos, conhecido como faraó dos bitcoins, foi adiado e agora está previsto para fevereiro de 2027. Gladson ficou conhecido em Cabo Frio por comandar um esquema milionário de investimentos e criptomoedas que ganhou repercussão nacional. Ele responde a acusações relacionadas à morte do empresário Wesley Pessano e à tentativa de homicídio contra Nilson Alves da Silva. O caso segue na justiça. Confira os detalhes e entenda o adiamento no site rcfm.com. Jaque Duarte, direto da redação para a rádio RCFM.
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8: O Festival de Sabores Cabo Frio reúne mais de 70 estabelecimentos participantes, com pratos inspirados em receitas de família. Cafeterias, pizzas, hamburguerias, restaurantes e docerias oferecem opções em porções normais, com preços definidos por cada estabelecimento. Os valores variam conforme a categoria. Há opções de petiscos, hambúrgueres, sanduíches e crepes, além de pratos principais e sobremesas. A programação segue até o dia 4 de outubro. Confira o Guia Gourmet e todos os participantes no site rcfm.com. Jaque Duarte, direto da redação, para a rádio RCFM.
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1: Tá na hora, 1:07, tarde nublada e chuvosa na região dos lagos, uma terça-feira, dia 8 de setembro. E aí, como é que tá a sua terça? Como é que tá seu dia? Espero que só coisas boas lhe aconteçam a partir de agora, sintonizados em 88,7. Em mais uma edição dos Clássicos da RC, a nossa viagem no tempo, que segue até as 4 da tarde. Como acontece sempre de segunda a sexta. Na internet, no player do site, radiorcfm.com. Skank.

0: som do New Order nos clássicos da RCFM. Esta é Blue Monday.
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2: O Festival de Sabores Cabo Frio reúne mais de 70 estabelecimentos participantes com pratos inspirados em receitas de família, cafeterias, pizza.
3: Superior Tribunal de Justiça rejeitou por unanimidade o recurso que pedia a volta de Alexandre Nardoni e Ana Carolina Jatobá para a prisão. Eles foram condenados pela morte da menina Isabela Nardoni, de apenas 5 anos e filha de Alexandre, em 2008. Atualmente, os dois cumprem pena em regime aberto, mas eram alvos de um mandado de segurança que questionava se as regras do benefício estavam sendo cumpridas. Em 2019, um casal dos Estados Unidos comprou uma casa de 1,8 milhão de dólares em Nova York após perceber que a antiga residência na Flórida era quente demais para Buster, um cão da raça Border Collie de 9 anos. Segundo The Wall Street Journal, a dupla investiu cerca de 2 milhões de dólares em reforma para adaptar o local às necessidades do pet e agora está vendendo a casa por 2,9 milhões de dólares. As reformas no revuxo do Buster, como ficou conhecido o local, incluíram a construção de duas áreas rasas na piscina para que o pet pudesse relaxar, um parquinho e a adição de grama artificial no quintal. Voltamos em instantes com mais um bloco de notícias.
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0: Tá beleza.
5: Música americana, ia pro baile dançar todo fim de semana.
0: Clássicos da RC, 1 hora 25 minutos. A gente já rolou o som do New Order, Titãs, New Kids on the Block e Skank. E agora eu trago o Ed Mota, recordando Manuel. 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

0: revivendo grandes emoções dos clássicos da RCFM. Som do Oingo Boingo, Stay. Toquei Eduardo Lizek, Aventura, Noel, Like a Child, e ainda Ed Mota, Manuel, fechando mais uma sequência musical nos clássicos da RC. Uma ótima tarde de terça para você. Hoje, dia 8 de setembro, estamos ao vivo em 88,7 na RCFM, com clássicos da RC até as 4, trazendo o Minuto do Esporte.
1: Minuto do Esporte! O espanhol Marcos Llorente, lateral direito campeão com a seleção espanhola na Copa de 2026, anunciou que está se aposentando da seleção. Ele anunciou que não vai mais vestir a camisa da sua seleção nacional. Atualmente, ele joga no Atlético de Madrid. Segundo ele, muitos não entenderão sua decisão. Estou ciente de que ainda sou jovem e que talvez, se eu continuasse fazendo as coisas bem, eu ainda teria anos para continuar jogando com essa camisa. Mas é uma decisão pessoal, muito ponderada e, acima de tudo, muito sentida. Segundo a FIFA, a UEFA estaria promovendo uma campanha de difamação contra seu atual presidente, Gianni Infantino, e contra a própria entidade. Tudo começou com a proposta de venda de participação dos direitos comerciais da Copa. E na última semana, a UEFA fez um pedido ao Tribunal Distrital dos Estados Unidos, buscando autorização para obter documentos e depoimentos de entidades sediadas nos Estados Unidos para uso em possíveis processos criminais na Suíça. A UEFA pretende entrar com ações criminais contra o presidente da FIFA, Gianni Infantino, e outros dirigentes que estariam relacionados à FIFA Forward Enterprise. O PSG anunciou várias renovações. E uma delas é do técnico Luis Enrique. O treinador ficará no clube francês até 2030. E mais 4 jogadores renovaram com o PSG: Beraldo, João Neves, Maiulo e William Pacho. Marcelo Gallardo, técnico argentino, ex-River Plate, foi contratado pela Federação Equatoriana de Futebol para treinar a seleção do país. Seu contrato é válido por 2 anos, até a Copa América de 2028, com a possibilidade de extensão até a Copa de 2030. Ele substituirá outro argentino, Sebastián Bacatzetti, que foi demitido após a eliminação do Equador na segunda fase da Copa.
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0: Trazendo o Barão Vermelho. 1h44, agora declare guerra. RCFM 88,7, clássicos até as 4.

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0: Otawan nos clássicos da RCFN GISO. Teve ainda Biquíni Cavadão, quarto, Patrick Hernandez, Born to be Alive. E Barão Vermelho abriu a sequência, Declare Guerra. Um breve intervalo e a gente retorna já com clássicos. Agora duas em ponto.
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0: Direto da redação.
1: Profissionais da Secretaria de Educação e da Orientação Educacional participaram de uma formação sobre prevenção e enfrentamento da violência contra meninas e mulheres em Iguaba Grande. A atividade foi realizada em parceria com a Secretaria da Mulher e integrou as ações do Agosto Lilás. O encontro abordou como identificar possíveis sinais de violência no ambiente escolar, acolher os estudantes e fazer os encaminhamentos necessários à rede de proteção. A capacitação também tratou da Lei Federal 14.164, que prevê o trabalho de prevenção à violência na educação básica. Saiba mais sobre a iniciativa no site rcfm.com. Jaque Duarte, direto da redação para a rádio RCFM.
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3: Tá rolando ao vivo até às 4 da tarde, trazendo Gilberto Gil com Pessoa Nefasta.

0: memorável esse som do Pet Shop Boys, Suburbia. Toquei Heróis da Resistência, O Que Eu Sempre Quis, e Jen Last Kiss, e ainda a primeira desta sequência, Pessoa Nefasta, com Gilberto Gil. Clássicos da RC, rolando até as 4 da tarde em 88,7. E agora trazendo notícias.
1: Uma operação do Ministério Público foi deflagrada para combater um esquema de corrupção relacionado ao imposto sobre circulação de mercadorias e serviços em São Paulo. A ação visa desmantelar a chamada máfia do ICMS, com 47 mandados de busca e apreensão sendo cumpridos na capital paulista, no interior do estado e também no Mato Grosso do Sul. Entre os alvos estão André Weiss, ex-integrante da Administração Tributária Estadual, e o advogado João Butini. Ambos foram presos preventivamente, sob suspeita de envolvimento direto nas atividades ilícitas. A Polícia Civil investiga a morte da professora Júlia Silva de Araújo, de 26 anos, no Rio de Janeiro. A jovem foi liberada do hospital duas vezes após procurar atendimento por conta de dores no peito e falta de ar. Segundo a família, ela foi diagnosticada com um quadro de ansiedade. Júlia, que dava aulas de história em uma rede de ensino, buscou por duas vezes o Hospital Municipal Francisco da Silva Teles, em Irajá, na zona norte da cidade, devido ao mal-estar. De acordo com a irmã Fabiana Bezerra, a unidade informou que o caso se tratava de uma crise de ansiedade. Em sua residência, a professora desmaiou e foi levada em estado grave ao Hospital Moacir Ducar. Na unidade, ela sofreu uma parada cardíaca. O caso está sendo investigado na DP de Duque de Caxias. Essas são as últimas informações da sua rádio. Carolina Castro, direto da redação. Notícia em
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0: Som do Caetano nos clássicos da RC. Podres Poderes, 2h22 agora.

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Inesquecível o som do Peter Frampton, Show Me The Way, Capital Inicial, Cai à Noite, Phil Collins, In The Air Tonight, e ainda Caetano Veloso, Podres Poderes, clássicos da RC até as 4. Agora 2h38, é hora do futebol.

0: Bola em jogo, é hora de falar de futebol. No jogo que encerrou a 26ª rodada do Brasileirão, melhor para o Vitória. Na noite deste feriado, 7 de setembro, foi o time baiano que deu o primeiro e último grito de gol para vencer o Grêmio por 1 a 0. No Barradão, em um confronto direto da parte de baixo da tabela de classificação do Brasileirão. Com resultado, o Vitória subiu para 31 pontos e abriu 7 pontos de distância para o Vasco. Do outro lado, o Grêmio segue com 28 pontos conquistados até agora. Fluminense e Platense abrem a disputa das quartas de final da Conmebol Libertadores hoje, às 19 horas, horário de Brasília, no Maracanã. Este será o primeiro duelo entre as equipes na história. O Fluminense chega embalado e invicto sob o comando de Marcão. Desde que assumiu a equipe, o treinador soma 3 vitórias e 2 empates. Entre os resultados, os triunfos contra o Palmeiras e Vasco e a classificação heróica contra o Rivadavia pela Libertadores. Santa Fé e Vasco abrem o confronto das quartas de final da Copa Sul-Americana às 19 horas, horário de Brasília, desta terça-feira, no estádio El Campín, em Bogotá, na Colômbia. O time comandado por Pedro Emanuel chega ao duelo depois de eliminar o Olímpia na fase anterior, com direito à goleada por 4-1 em pleno estádio Defensor del Chaco. Na Copa do Brasil, o time venceu Vitória com autoridade nos 2 duelos e assim avançou às semifinais. Boca Juniors e São Paulo se enfrentam nesta terça-feira, a partir das 9:30 da noite, horário de Brasília, no estádio La Bombonera, em Buenos Aires, na Argentina. Este será o duelo de ida das quartas de final da Copa Sul-Americana. O Boca chega defendendo uma invencibilidade de 10 jogos. O time não perde desde os playoffs da Copa Sul-Americana, quando foi derrotado pelo O'Higgins no Chile, mas avançou de fase na disputa de pênaltis. O São Paulo chega em alta para o jogo. Após quebrar a sequência de 10 rodadas sem vencer no Brasileirão, o time de Dorival Júnior engatou 2 vitórias consecutivas e respirou no torneio. O treinador deixou claro que vai colocar força máxima para enfrentar o Boca Juniors, mesmo com o clássico contra o Palmeiras marcado para o final de semana. Kleber Ramos, direto do Esporte Total.
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2: Trazendo o Kid Abelha, seu espião.

0: som espetacular do Simple Minds, Mandela Day. Teve ainda Kiko Zambianchi, Hey Jude, Simply Red, For Your Babies e Kid Abelha. Abriu essa sequência, Seu Espião, clássicos da RC. Agora é 3 em ponto, nosso encontro vai até as 4.
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0: Direto da redação.
1: A Arraial do Cabo já realizou cerca de 1.000 castrações gratuitas de cães e gatos este ano. Só em agosto foram 130 procedimentos. A partir desta quinta-feira, dia 9, moradores da região central poderão fazer os exames pré-operatórios na Secretaria de Ambiente e Saneamento no bairro Macedônia. O atendimento será quinzenal, das 9 às 11 da manhã. É preciso agendar e apresentar RG, CPF e comprovante de residência atualizado. As castrações continuam sendo realizadas na Clínica Municipal em Monte Alto. Informações e agendamento pelo telefone 2299-102-4049. João Victor Campos, do portal RC24H, para a Rádio RCFM.
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3: Paralamas do Sucesso, Calibre.

0: O R.E.M. mandou esse som em 1991, foi um estouro. Perdendo minha religião, R.E.M., Losing My Religion, Plebe Rude, Até Quando Esperar, Queen, Radio Gaga e ainda os Paralamas, o Calibre. Fechando mais um módulo musical aqui nos clássicos da RC 3h24. Lembrando que a partir das 4 da tarde, Cícero Márcio comanda A Caminho de Casa.
1: O momento da perda de um ente querido é uma das situações mais dolorosas para uma família que se vê diante da situação difícil de autorizar ou não a doação de órgãos após a constatação de morte cerebral para salvar vidas de pessoas desconhecidas na fila de espera. No Brasil, a taxa média de recusa familiar para a doação de órgãos gira em torno de 45%, índice que varia entre estados e até mesmo entre hospitais de uma mesma cidade, evidenciando que a recusa não depende apenas da população, mas também de fatores institucionais. Enquanto o Brasil discute se o celular tem lugar na sala de aula, o chatbot de IA já entrou pela porta da frente. Segundo o PISA 2025, divulgado pela OCDE, nesta terça-feira, quase metade dos estudantes brasileiros de 15 anos usa ferramentas de inteligência artificial ao menos uma vez por semana para aprender. O Programa Internacional de Avaliação de Estudantes 2025, o PISA, é uma avaliação aplicada a cada 3 anos para avaliar os conhecimentos dos estudantes em matemática, leitura e ciências. Essa é a primeira vez que a pesquisa mede este tipo de uso entre os alunos. Daqui a pouco, mais informações.
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0: som é do Pretenders, Back on the Chain Gang. Toquei ainda essa música bacana da Legião Urbana. Se fiquei esperando meu amor passar, Pink Floyd, Time, Lulu Santos, A Cura, fecha mais uma sequência. Hora de do meu último drops de informações. Daqui a pouquinho tem Cícero Márcio, A Caminho de Casa.
1: Olá, já estamos de volta com mais notícias. Entre os alunos brasileiros de 15 anos, ou seja, que acabaram de cursar o Ensino Fundamental 2, 7 em cada 10 não conseguem fazer contas simples de matemática, como fazer uma multiplicação para converter moedas, dizer, por exemplo, quantos reais equivalem 2 dólares, sabendo que 1 dólar é R$5,13, comparar as distâncias percorridas por um carro em 2 caminhos diferentes. A análise faz parte do Programa Internacional de Avaliação de Estudantes 2025, cujos resultados foram divulgados nesta terça-feira. Analisando dados de 91 países, o estudo mostrou que 72% dos alunos brasileiros ficaram abaixo do nível 2 em conhecimentos matemáticos, o patamar mínimo considerado satisfatório pela avaliação. O ex-dono do banco Master, Daniel Vorcaro, adiantou o seu voo para Dubai após perguntar ao ministro do STF, Alexandre de Moraes, se deveria estar fora do país na segunda-feira, 17 de novembro, mostram documentos. No dia 17, Vorcaro tentou embarcar e foi preso pela Polícia Federal um dia antes da Operação Compliance Zero, mas seu itinerário inicial previa sair do Brasil na noite do dia 18, com uma escala em Milão, na Itália, agendado para o dia 20. Os planos mudaram após conversa com Moraes no sábado à noite, 15 de novembro, em que Vorcaro aparenta estar discutindo a iminência da operação na semana seguinte. Kleber Ramos, direto da redação.
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0: Agora 13, faltando para as 4, sobre do Guilherme Arantes. Cheia de

0: 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Acho muito bacana essa música do Robbie Williams, chamada Angels. Toquei Blitz, A Dois Passos do Paraíso, Rick Astley, Never Gonna Give You Up e ainda Guilherme Arantes, cheia de charme. 4 horas e 1 minuto, estourou meu tempo. Cícero Márcio tá chegando. Daqui a pouco comanda a caminho de casa. A gente se fala amanhã, a partir da 1 da tarde, em mais uma edição dos Clássicos da RC. Uma ótima tarde a todos e até lá.
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0: A música Que Nem Maré, do Jorge Vercillo, foi lançada no ano de 2002 como faixa do álbum Elo. A canção foi a mais executada em todo o país neste ano. O álbum Elo foi o segundo mais vendido no Brasil naquele ano, ultrapassando 1,5 milhão de cópias. A melodia veio primeiro, né? Com uma sonoridade suave e fluida, e o artista testou os versos com calma até encaixar a letra perfeita. Jorge Vercillo usa o movimento da maré para explicar a saudade forte, intensa e imprevisível. Já o refrão fala sobre a persistência do amor e a vontade de voltar para o calor de quem se ama, mostrando que o sentimento verdadeiro resiste aos temporais. Você ouviu também nesta sequência o som de Anita Baker, Wonderful, Touch Me com Cat Dennis, Bruno Mars, Risk It All, abrindo a caminho de casa de hoje, 4 horas 20 minutos. Boa tarde.
1: Direto da redação.
2: Araruama vai participar da Abave Expo 2026, a maior feira de turismo do Brasil, que acontece em São Paulo entre os dias 30 de setembro e 2 de outubro. O município será representado pelo secretário de turismo Lineker Vieira e pelo subsecretário Rodrigo Araújo em um estande compartilhado pelo Conderlago junto a outros municípios da Costa do Sol. A participação busca divulgar os atrativos, a cultura, a gastronomia e os eventos de Araruama para profissionais e empresas do setor turístico. A ABAVE acontece logo após o primeiro Festival de Turismo da Costa do Sol, marcados para os dias 21 e 23 de setembro em Saquarema. João Victor Campos, do portal RC24H, para a Rádio RC-FM.
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0: RC-FM, 4 horas 21 minutos, seguimos a caminho de casa com Desiree.

0: Samurai, do Djavan, música que foi lançada no álbum Luz em 1982. Foi composta em tempo recorde de um dia e meio para contar com a participação histórica de ninguém menos que Stevie Wonder. Em 1982, Djavan viajou para Los Angeles, nos Estados Unidos, e o objetivo era gravar um disco com som internacional. O produtor Ronnie Foster mostrou o som de Djavan para Stevie Wonder, que gostou do trabalho. A equipe perguntou se Djavan tinha uma música pronta para Stevie Wonder cantar. Djavan então respondeu que não, mas prometeu compor uma até o dia seguinte. Ele foi para o hotel e terminou Samurai em um dia e meio. Stevie Wonder gravou o solo de gaita, harmônica e participou dos vocais. A letra usa o guerreiro japonês como uma metáfora para a força e a intensidade do amor. E um clássico da MPB que você ouve na programação da RCFM. Tivemos Shania Twain com You're Still the One, Being Boring do Pet Shop Boys, Papika e Dagmar Sagers com Love Exists. Você ouviu também Desiree com Life, sequência de música especial para você na RCFM. Agora 17 minutos faltando para as 5, vamos à redação.
1: Direto da redação.
2: Arraial do Cabo recebe nos dias 22 e 23 de setembro o mutirão Limpa Nome do Procon. O atendimento será das 9 da manhã às 5 da tarde na rua Ézer Teixeira de Melo, número 5, na Praia dos Anjos. A ação oferece negociação de dívidas com condições especiais. No atendimento presencial estarão Enel, Prolago, CDL e Serasa. Também será possível negociar pela internet pelo WhatsApp do Procon no número 22-2622-1417. Nesse caso, estarão disponíveis Claro, Tim, Casas Bahia, Vivo e Prefisa. O mutirão é uma oportunidade para consumidores regularizarem as contas e renegociarem os débitos. João Victor Campos, do portal RC24H, para a rádio RCFM.
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0: 16 minutos, faltando para as 5. Você segue a caminho de casa agora, ouvindo Eric Clapton.

0: Um clássico da música brasileira, Sobradinho, composta por Luiz Carlos Sá e Gutenberg Guarabira, em 1977. Essa música retrata o impacto socioambiental da construção da usina hidrelétrica de Sobradinho, no Rio São Francisco, na Bahia, durante o regime militar. Você ouviu também nessa sequência James Taylor com That's Why I'm Here, Casey and the Sunshine Band, Please Don't Go, Wonderful Tonight, do Eric Clapton. E já já, a gente está de volta trazendo a segunda hora do A Caminho de Casa com o que há de atualização no portal RC24H. Mas antes de a gente ir para o intervalo, está na hora de mais informação direto.
1: Direto da redação.
2: O Aeroporto Internacional de Cabo Frio volta a receber voos diretos de Belo Horizonte, em Minas Gerais, durante a próxima alta temporada. A operação da Azul começa em 12 de dezembro de 2026 e segue até 27 de fevereiro de 2027. As passagens já estão à venda. A frequência dos voos vai mudar ao longo da temporada. Entre 12 e 26 de dezembro, as viagens serão realizadas às terças, quartas, sextas e sábados. Já entre 28 de dezembro e 3 de janeiro, período que inclui o Réveillon, haverá voos todos os dias. Depois desse período, a operação volta a ter 4 frequências semanais. Essa e outras matérias acesse rádio rcfm.com e portal RC24H. Thalita Porto, direto da redação.
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0: 5 horas em ponto. Já já, a segunda hora do A Caminho de Casa. Para você, um excelente fim de tarde.

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18: Estamos de volta na RCFM, te fazendo companhia a caminho de casa.
19: Cinco horas, quatro minutos. Tá pegando estrada? Obrigado pela carona que você dá para a RCFM. A caminho de casa você ouve boa música e também informação relevante direto do portal RC24H. E nesta hora você vai ficar sabendo que Polícia Civil prende em Italva ex-gerente do tráfico no Morro da Coca-Cola, em Arraial do Cabo. Ramon Gidaldi, do PL, capta 144 milhões de reais em empréstimos, mas deixa bairro São João sem pavimentação, em Casimiro de Abreu. Marquise desaba durante intervenção em imóvel no centro de Cabo Frio. 32ª Cavalgada da Independência reúne público no Polo Rural e celebra a tradição em São Pedro da Aldeia. Mulher morre após pular do segundo andar para fugir do marido. Aconteceu em Rio das Ostras. Estes são os assuntos desta segunda hora. para você que está a caminho de casa.
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Cláudio Zoli, cada um. Charlie Puth e Selena Gomez com We Don't Talk Anymore. Você é Linda do Caetano Veloso. Sweet Cada Something com Biola. Seal for the Love of You, Classic com Adrian Gurvitz. Sequência especial para você de música boa todo instante e aqui também. Na RC tem informação relevante. Agentes da 132ª Delegacia de Polícia de Arraial do Cabo prenderam Éder Fernando Ribeiro de Lima, em Italva, no noroeste fluminense. A prisão ocorreu em cumprimento a um mandado de prisão preventiva expedido pela comarca de Arraial do Cabo. Segundo a Polícia Civil, Éder é investigado por ter atuado como gerente do tráfico de drogas no Morro da Coca-Cola, em Arraial do Cabo. De acordo com as investigações, ele deixou o município após a morte de um oficial da Polícia Militar em 2018 durante uma operação policial. Desde então, o homem era considerado foragido. O mandado de prisão preventiva contra ele estava em aberto desde 2019. A matéria completa, rc24h.com.br. A população do bairro São João, localizado no 2º distrito do município de Casimiro de Abreu, volta a cobrar a realização de obras de pavimentação, drenagem e urbanização em mais de 40 vias do local. A comunidade enfrenta dificuldades de mobilidade causadas pelo acúmulo de lama em dias de chuva, cenário que afeta o acesso a serviços básicos de saúde e o transporte escolar de crianças. As reclamações ocorrem em meio a um histórico de empréstimos bancários e anúncios de parcerias com o governo do estado do Rio de Janeiro, autorizados desde 2021. Em 2021, o prefeito do município de Casimiro de Abreu, Ramon Dias Gidaldi, do PL, iniciou a gestão com a solicitação de um empréstimo no valor de R$ 29 milhões de reais junto à Caixa Econômica Federal para intervenções viárias. No ano seguinte, a Agência de Fomento do Estado do Rio de Janeiro concedeu um financiamento de 30 milhões à administração municipal. No mesmo ano, o chefe do Poder Executivo participou do anúncio de uma licitação com o governo estadual, estimada em mais de 70 milhões para a pavimentação do bairro São João. No ano de 2024, a Câmara de Vereadores de Casimiro de Abreu aprovou mais duas operações de crédito para o município. A primeira delas refere-se à mensagem 004/2024, que autoriza

autorizou a captação de R$35 milhões junto à Caixa Econômica Federal com a justificativa oficial de executar obras de pavimentação e drenagem no bairro São João. A matéria completa é só acessar o link em rc24h.com.br. RCFM, 5 horas e 34 minutos. Seguimos a caminho de casa com Bee Gees.

0: Marisa Monte, O Que Me Importa, Sharing the Night Together com Dr. Hook, Cyndi Lauper, Time After Time, Papel Machê do João Bosco, Doobie Brothers, What a Fool Believes, Itza Harris com Bonnie Tyler, Bee Gees, How Deep Is Your Love. Um minuto, faltando para as 6 da noite. Uma marquise de um estabelecimento comercial desabou nesta terça-feira na Avenida Teixeira e Souza, número 174, no centro de Cabo Frio. O incidente assustou pedestres e comerciantes, espalhou destroços pela calçada e interrompeu parcialmente a circulação na via. Não houve registro de vítimas ou feridos. Nem a chuva forte que caiu ao longo de todo o domingo desanimou o público a participar da programação da edição de número 32 da Cavalgada da Independência, realizada no Polo Rural, em São Pedro da Aldeia. Além da programação musical, a tradicional Cavalgada integrou a programação do evento no feriado de 7 de setembro e também contou com provas e atrações musicais e reuniu famílias, cavaleiros e visitantes. Uma mulher de 35 anos morreu neste domingo em Rio das Ostras, dias após se jogar do segundo andar de uma residência para fugir do marido, que, segundo o registro policial, a perseguia com uma faca durante uma discussão. Gabriele Pimenta Carvalho chegou a receber alta médica após a queda, mas voltou a ser internada depois de passar mal e morreu no hospital. A Polícia Civil investiga o caso e apura a possibilidade de feminicídio. O episódio aconteceu na noite do dia 27 de agosto, no bairro Cidade Praiana. Conforme o registro da ocorrência, o marido da vítima, Alex Pimenta Carvalho, teria chegado à residência aparentemente alcoolizado. Após uma discussão, ele teria pegado a faca, ameaçado Gabriele e exigido que ela desbloqueasse o celular. A matéria completa em rc24h.com.br. Pode acessar. RCFM 6 horas 1 minuto, já já, terceira e última hora do programa. 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
0: Seis horas e cinco minutos, ótimo início de noite de terça-feira para você que está na sintonia da RCFM, trazendo agora os destaques, dando um F5 no portal RC24H. Você vai ficar sabendo nesta última hora que Cabo Frio amplia pontos de coleta do banco de ração para animais. Furtos de cabos de energia são registrados em dois imóveis em Cabo Frio. Após denúncia, Prefeitura de São Pedro da Aldeia autua cerca de 50 ônibus no bairro Baixo Grande. São os destaques da terceira e última hora do programa.
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0: E a gente começa essa sequência especial na última hora do A Caminho de Casa com um clássico de 1989. Foreigner, I don't wanna leave you without you.

James Blunt com Same Mistake, As It Was com Harry Styles, Gloria Estefan, Rich, Living Inside Myself com Gino Vanelli, Olivia Dean, So Easy to Fall in Love, George Benson, Feel Like Making Love, Freddie Mercury, Montserrat Caballé com How Can I Go On, I Don't Wanna Leave You Without You, The Foreigner. 6 horas 36 minutos, boa noite. Na madrugada de ontem, criminosos invadiram o espaço do CETEG, que fica no número 448 da Avenida Teixeira e Souza, após pularem um muro. No local, cabos da parte interna do imóvel foram cortados e levados. São 2 casos de furto de cabos de energia que foram registrados nos últimos dias na Avenida Teixeira e Souza, na região central de Cabo Frio. Já na madrugada de hoje, uma barbearia situada em frente ao CETEG também foi alvo de furto. Os criminosos cortaram e levaram os cabos de energia instalados na parte interna do estabelecimento, em ação semelhante à registrada anteriormente. A Polícia Civil esteve nos 2 locais para verificar as ocorrências. Os casos foram registrados por meio do registro de ocorrência e estão sendo investigados. Agora, como os cabos furtados estavam na parte interna dos imóveis, o reparo não é de responsabilidade da Enel. Dessa forma, os estabelecimentos terão de arcar com os custos para a reposição da fiação. E após uma denúncia publicada pelo portal RC24H sobre os transtornos provocados pelo estacionamento e circulação de ônibus de turismo no Baixo Grande em São Pedro da Aldeia, uma fiscalização conjunta resultou na autuação de cerca de 50 ônibus em desacordo com as regras municipais. A ação também notificou 3 estabelecimentos e diversos veículos de passeio por irregularidades na região. A fiscalização foi realizada pela Secretaria Municipal de Segurança e Ordem Pública em conjunto com a Guarda Civil Municipal e a fiscalização de posturas, após a pasta tomar conhecimento da situação na rua Turíbio Rodrigues da Fonseca. A matéria completa, rc24h.com.br. RCFM, 6 horas 38 minutos. Seguimos a caminho de casa ouvindo Air Supply.

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1: Você ouviu Gonzaguinha, Guerreiro Menino? She's So Beautiful, do Cliff Richard. Nesta sequência tivemos também Hall, mais atual sucesso de Carly Simon, Guilherme Arantes, Pedacinhos, A Lot of Love com Air Supply, abrindo a última sequência do A Caminho de Casa na sua RCFM. Mas antes de a gente ir embora, a gente tem que deixar você sempre bem informado aqui na RCFM. A cidade de Cabo Frio ampliou os pontos de coleta de doações para o programa municipal Banco de Ração para Animais Domésticos. A partir de agora, as doações também podem ser entregues na Secretaria Municipal de Administração, que fica na Praça Tiradentes, sem número, no centro da cidade. Podem participar pessoas físicas e jurídicas, empresas, órgãos públicos e projetos de patrocínio. As doações são destinadas a protetores e cuidadores previamente cadastrados no programa, para auxiliar na alimentação de cães e gatos sob seus cuidados. O programa é operacionalizado pela Superintendência de Proteção Animal da Secretaria Municipal de Agricultura e Pesca. A iniciativa foi criada pela Lei 4.590, de 5 de fevereiro deste ano, e regulamentada pela portaria CEAP número 01/2026. Desde o início da distribuição, mais de 890 quilos de ração foram entregues aos beneficiários cadastrados durante o primeiro mês de funcionamento. A matéria completa em rc24h.com.br. E assim estamos encerrando mais um A Caminho de Casa, agradecendo a você pelo carinho, pela carona, pela audiência, por você permitir que a RCFM lhe fizesse parte nesse trajeto aí até a sua casa, até o seu destino final. E você que está pegando estrada agora, continue sintonizado na RCFM. Já já tem 88 minutos sem parar, uma hora e meia só de música na sua RCFM. Às 10 da noite tem Jazz and Blues e amanhã, 9 da manhã, Renata Cristiane online com Vini Marques e seus convidados. Sempre muita informação com relevância nas primeiras horas da sua RCFM. A todos uma ótima noite, tudo de bom, tudo dando certo. Amanhã, 4 da tarde, um novo encontro marcado em 88,7. RCFM, um minuto faltando para as 7. Para você, uma ótima noite.

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